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1: 9:23.
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1: 9:45.
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0: 10h27.
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0: já autorizou. Vai descendo, vai trabalhando na representação do Grupo Viana. Vem aí o vaqueiro bom de forró, Júnior Viana, com seu cavalo fiel.
1: Eu tava tudo bem, eu ia bater a cena.

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1: 1 e 7.
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puxar um aqui que eu não sei se vocês conhecem não, mas quem souber canta, ok? Vocês estão tomando uma hoje? Vocês vieram prontos mesmo ou não? Levanta o copo aí, quem tá tomando uma hoje, levanta. Eu escolhi o lugar certo. Então fala assim, ó, toma um gole agora e faz assim, ó. Porque

0: Obrigado, Diego. Vitor Hugo.
1: Obrigado, Bruno Marrone, por aceitar o convite e cantar essa moda linda com a gente.
2: Alô, meninos. Sucesso pra vocês. Oh.

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1: 4:48.
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1: 5 e 6.
2: Deus, nosso Pai, que sois todo poder e bondade, dai força àqueles que passam pelas provações. Dai a luz àqueles que procuram a verdade. E ponde no coração do homem a compaixão e caridade. Deus, dá ao viajor a estrela guia, ao doente o repouso, a criança o guia, o órfão o pai. Senhor, que a vossa bondade se estenda sobre tudo o que criaste. Piedade, Senhor, para aqueles que não vos conhecem, esperança para aqueles que sofrem. Que a vossa bondade permita aos espíritos consoladores derramarem por toda a parte a paz, a esperança e caridade. Deus, um raio, uma faísca do vosso amor pode abrasar a terra. Deixai-nos beber nesta fonte de bondade fecunda e infinita, e todas as lágrimas secarão, e todas as dores acalmar-se-ão. Um só coração, um só pensamento subirá até vós, como um grito de reconhecimento e amor. Como Moisés sobre a montanha, nós vos esperamos com os braços abertos. Ó bondade, ó beleza, ó perfeição, e queremos de alguma sorte merecer a vossa misericórdia. Deus, dai-nos a força de ajudar o progresso espiritual, a fim de subirmos até vós. Dai-nos a caridade pura, dai-nos a fé e razão, e dai-nos a simplicidade que fará de nossas almas um espelho, onde refletirá a vossa divina imagem. Você, amigo e ouvinte da Liberal FM, acredite na força, no poder e no amor de Deus, para que possa se levantar todas as vezes que cair. Diga sempre a você mesmo: vou conseguir superar todas as dificuldades. Serei um vencedor, pois sou filho do Deus vivo, o Rei do Universo.
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Essa toada vai para meu compadre João Grande, lá em Água Funda, no estado de São Paulo, seu filho Jackson, e para Vaqueirama de Porto da Folha. Um abraço de Antônio Neto e Paulo Nunes.

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1: 5:27.
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0: 5h48.
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1: 6 e 8.
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1: 6h29.
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1: Agora 7 da manhã, mais 30 minutos, 7:30. Bom dia, hoje terça-feira, dia 29 de setembro de 2026. Começa agora pela Rádio Liberal FM, a primeira edição do Jornal da Liberal. Na apresentação de Chico César e Ana Paula Freitas, bom dia a todos os ouvintes do Jornal da Liberal de toda a região do Araripe. E vamos aos principais destaques dessa edição.
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1: Após fim das bets, governo cobra 17 empresas por prejuízos ao SUS e pede R$1 bilhão por danos coletivos. Desenrola de plentes é prorrogado após atraso no início das renegociações. Projeto cria piso de R$7 mil a guardas e nome Polícia Municipal. Após 15 dias, greve dos Correios chega ao fim e trabalhadores voltam às atividades. Policial das últimas horas, dupla é presa após tentativa de homicídio. Adolescente de 16 anos executado a tiros e outro rapaz baleado. Adolescente de 15 anos é morto a facadas após discussão em praça. Homem foi preso após ser flagrado com pistola durante ocorrência de agressão. Essas e outras a partir de agora no seu Jornal da Liberal, que começou e já está no ar.
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1: Estamos chegando nessa manhã de terça-feira, clima, né? Vamos dizer assim, mais ameno, vamos dizer assim, não é? Tá nublado em toda a região do Araripe, segundo informações que a gente tem dos nossos companheiros de outras emissoras, de outros municípios aqui da região do Araripe. Continua dessa forma, assim bem como também no Sertão Central. Continua também dessa forma. Abraçando a todos aí, fala em Sertão Central, abraçar a todos aí em Parnamirim, hoje dia de Feira Livre no município. Bom dia, sejam bem-vindos e bem-vindas à nossa programação. Estamos chegando com o nosso jornal em sua primeira edição. E você sabe que aqui tem vez e voz. 996-005000 é o nosso telefone para você interagir aqui com a nossa bancada, expondo suas ideias, críticas, elogios, reivindicações, tudo isso e muito mais, com total responsabilidade no assunto abordado. Vou para o intervalo e volto já com as primeiras informações.
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12: Agora 7:37, 7:37. Bom dia, Ana Paula.
13: Bom dia para todos os nossos ouvintes. Chegando então para trazer muita notícia e informação no nosso Jornal da Liberal.
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12: Já chegando a nossa primeira nessa manhã de terça-feira, ó, após fim das bets, governo cobra 17 empresas por prejuízos ao SUS e pede R$1 bilhão por danos coletivos.
13: Após o presidente Lula assinar a medida provisória que determinou o fim das bets aqui no Brasil, o governo federal abriu uma nova frente contra, né, o setor de apostas. Essa união, ela ingressou na segunda-feira, dia 28, portanto ontem, com uma ação na Justiça Federal aqui em Pernambuco contra 17 empresas, cobrando ressarcimento por prejuízos que atribui aí ao impacto das apostas sobre o Sistema Único de Saúde, que é o SUS. A ação civil pública, né, ela foi apresentada pela AGU e pede R$1 bilhão por danos morais coletivos, além também do ressarcimento dos custos materiais associados ao atendimento de pessoas afetadas por transtornos relacionados ao jogo.
12: E segundo a União, os danos financeiros

0: diz, e também de saúde provocados pelo jogo compulsivo acabaram transferindo aí ao SUS parte do custo social da expansão aí das plataformas. A AGU, né, afurnenta, né, no texto aí da ação, que aproximadamente aí 28 milhões de brasileiros apostam atualmente e que 10,9 milhões apresentam padrão de jogo classificado como de risco ou problemático. O governo usa esses números para sustentar que a expansão aí das apostas deixou de representar apenas uma questão financeira e passou a produzir efeitos relevantes sobre a saúde pública. A ludopatia, né, também conhecida como transtorno do jogo, é caracterizada pela dificuldade de controlar o comportamento de apostar, mesmo quando as perdas passam a provocar prejuízos financeiros, familiares, profissionais ou emocionais.
1: Olha, a AGU afirma ainda que entre janeiro de 2018 e dezembro de 2025, os atendimentos realizados pelo SUS relacionados aos diagnósticos de jogo patológico e comportamento de jogo excessivo aumentaram aproximadamente 140%. Para o governo, esse crescimento ajuda a demonstrar que o impacto das apostas ultrapassou a esfera privada dos jogadores e passou a gerar despesas para a rede pública de saúde.
0: Estudos preliminares do Ministério da Saúde, citados aí na ação, estimam em cerca aí de 2,6 bilhões de reais os prejuízos nas matérias relacionadas a esse problema. O valor definitivo de eventual ressarcimento, porém, somente seria estabelecido durante a fase de liquidação do processo, caso a União tenha êxito na ação.
1: Olha, e além dos danos materiais, a União cobra das empresas 1 bilhão de reais por danos morais coletivos. A AGU também pede a restituição em dobro dos valores apostados por pessoas diagnosticadas com ludopatia, conforme os fundamentos apresentados na ação. Os pedidos, né, serão analisados pela Justiça e não significam que as empresas já tenham sido condenadas ou responsabilizadas.
0: E a ação cita ainda a estimativa de que as famílias brasileiras tenham perdido aí aproximadamente 62,5 bilhões de reais com apostas esportivas em 2025, conforme dados mencionados na nota técnica número 60 de 2026 do Ministério da Saúde. A AGU argumenta que, enquanto as perdas dos consumidores alcançarem dezenas de bilhões de reais, os recursos direcionados pelas empresas ao financiamento aí da saúde seriam insuficientes para cobrir os impactos gerados.
1: E aí, segundo o governo, no último exercício foram transferidos cerca de 50 milhões pelas BETs ao Ministério da Saúde. As empresas demandadas oferem faturamentos bilionários, transferindo para o SUS e para toda a sociedade o pesado encargo financeiro e social decorrente do adoecimento coletivo, sustenta a AGU aí na ação.
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0: E projeto cria piso de 7 mil reais a guardas e nome Polícia Municipal.
1: Olha, o projeto de lei 5.479/2026, de autoria do deputado Marcos Tavares, institui uma política nacional de valorização das guardas municipais e estabelece piso salarial de referência de 7 mil reais mensais para profissionais da categoria. O valor considera jornada de 40 horas semanais e será proporcional para cargas horárias menores. A proposta altera o Estatuto Geral das Guardas Municipais e a lei que institui o Sistema Único de Segurança Pública.
0: E o piso funcionará como referência para o vencimento básico e também o subsídio inicial da carreira. Para alcançar o valor, não poderão mais ser contabilizados pagamentos como horas extras, adicional noturno, diárias, auxílios, indenizações, gratificações eventuais ou abono aí de permanência. O valor será reajustado anualmente em janeiro pela variação aí do Índice Nacional de Preço ao Consumidor, o INPC, sem possibilidade de redução nominal.
1: E aí, a proposta, no entanto, não torna o piso obrigatório nem automático para todos os municípios. A implementação dependerá da adesão do ente e da aprovação da lei municipal específica. Municípios que já paguem remuneração igual ou superior ao valor de referência não poderão reduzir os salários em razão da nova legislação.
0: E o texto permite que a União participe do financiamento da medida dos municípios que aderirem à política. O apoio poderá ocorrer por meio de transferências fundo a fundo, programas específicos, recursos do Fundo Nacional de Segurança Pública ou transferências voluntárias. O percentual aí de participação federal deverá considerar a capacidade fiscal de cada município, de forma que localidades com menor capacidade financeira possam receber proporcionalmente mais recursos.
1: Olha, o projeto também permite que os municípios adotem, por meio de lei local, a expressão Polícia Municipal, como denominação complementar das guardas. O nome poderá aparecer em uniformes, viaturas, comunicações e identificação operacional, desde que acompanhado da expressão Guarda Municipal. Nos atos formais, como leis de criação da corporação, cargos e concursos públicos, a denominação Guarda Municipal continuará obrigatória.
0: A proposta prevê que programas federais priorizem municípios que mantenham concurso público, plano de carreira, formação continuada, ações de saúde física e mental, equipamentos de proteção, corregedoria e ouvidoria. O governo federal deverá manter um sistema público para acompanhar os municípios aderentes aos valores aí repassados, também as contrapartidas exigidas e a evolução aí das remunerações.
1: E aí a justificativa, né, o Marcos Tavares argumenta que as guardas municipais passaram a exercer papel mais amplo na segurança urbana e que a categoria precisa de instrumentos nacionais de valorização profissional. O deputado sustenta que a proposta busca respeitar a autonomia dos municípios ao adotar um modelo de adesão voluntária e possibilidade de cofinanciamento federal, em vez de impor automaticamente uma nova despesa aos entes locais. Segundo o parlamentar, o piso de referência pretende reduzir desigualdades salariais entre guardas municipais e estimular a estruturação das carreiras em todo o país.
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0: Agora a gente fala sobre o desenrola de plentes, que é prorrogado após atraso no início das renegociações.
1: Programa voltado a trabalhadores informais com dívidas em dia ou com atraso inferior a 90 dias, o desenrolar de implantes foi estendido por mais 30 dias. As renegociações poderão ser feitas até 26 de outubro, data em que também termina a vigência da medida provisória que criou a iniciativa. O prazo inicial era de 90 dias e terminaria na semana passada. A extensão foi estabelecida pela medida provisória que instituiu o Desenrola 3.0, nova etapa do programa de renegociação de dívidas.
0: O Desenrola de Plentes permite renegociar até R$15 mil em dívidas sem garantia contratadas aí por trabalhadores informais em operações de crédito pessoal. As condições prevêem juros de até 1,99% ao mês. E segundo os dados apresentados pelo governo, a taxa média dessas operações atualmente gira em torno aí de 7% ao mês. Para participar, o cliente precisa ter quitado pelo menos 4 parcelas do financiamento. Além disso, os pagamentos devem estar em dia ou apresentar atraso inferior a 90 dias.
1: Olha, e de acordo com o governo, a prorrogação ocorreu porque a implementação do programa sofreu atrasos operacionais. A medida provisória que criou o desenrolar de implantes foi publicada em 29 de junho, mas as renegociações só começaram efetivamente em 10 de agosto. O início das operações ocorreu após mudanças nas regras de participação das instituições financeiras, pedidas pelo Banco do Brasil e pela Caixa Econômica Federal, que atuam como agentes operadores do programa.
0: E na justificativa apresentada pela medida provisória, o ministro da Fazenda, Dário Durigan, afirmou que o programa busca atender trabalhadores informais que enfrentam dificuldades para comprovar renda e, por isso, tem maior acesso à modalidade de crédito com juros elevados. E segundo Durigan, a iniciativa permite que pessoas sem vínculo formal de emprego e sem acesso a linhas de crédito mais baratas possam aí reorganizar suas dívidas, né, em condições mais favoráveis.
1: E desde a criação, né, no fim de junho, o desenrolar de implantes encontrou resistência no setor privado. Bancos demonstram, né, pouco interesse em participar de uma iniciativa voltada a renegociar dívidas que ainda não estavam vencidas e que atendem também a um público específico.
0: E para ampliar a participação, o governo incluiu aí a possibilidade de portabilidade de crédito. A medida permite que bancos públicos ofereçam aos clientes condições de repactuação consideradas adequadas. Mesmo com essa previsão, a adesão ao programa ocorreu abaixo do previsto, com as renegociações só começando, de fato, em 10 de agosto.
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0: E após 15 dias, greve dos Correios chega ao fim e trabalhadores voltam às atividades.
1: A greve dos Correios chegou ao fim na sexta-feira, após 15 dias de paralisação. O Tribunal Superior do Trabalho determinou o retorno dos trabalhadores às atividades depois de julgar o dissídio coletivo da categoria e considerar a greve não abusiva. Trabalhistas, após a decisão, os sindicatos realizam assembleias para analisar os termos definidos pelo tribunal.
0: E em São Paulo, por exemplo, os trabalhadores aprovaram aí o encerramento da paralisação e foram orientados a retomar as atividades. A greve começou em 10 de setembro, após o encerramento das negociações, né, da campanha salarial sem acordo. E durante o período, o TST havia determinado a manutenção de 80% do efetivo dos Correios em atividade, devido aí ao caráter essencial dos serviços prestados pela empresa.
1: Com o retorno dos trabalhadores, os Correios iniciam uma etapa de reorganização do fluxo de correspondências e encomendas. A decisão do TST autorizou a compensação dos dias parados por meio de mutirões de trabalho, inclusive aos fins de semana, para reduzir o volume de objetos acumulados durante a paralisação. Entre as definições do julgamento está o reajuste salarial de 4,09% para os trabalhadores dos Correios, com efeitos retroativos a 1º de agosto de 2020.
0: O percentual corresponde ao índice estabelecido pelo tribunal para a data base da categoria. O reajuste também será aplicado a benefícios vinculados à remuneração, como vale refeição ou alimentação, vale transporte, reembolso, creche e reembolso babá, além do auxílio destinado a empregados e dependentes com deficiência, conforme os termos da decisão.
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0: O projeto prevê choque em tornozeleira de agressor que romper perímetro.
1: Olha, o projeto de lei 5.449/2026, de autoria da deputada Antônia Lúcia, autoriza o uso de tornozeleiras ou braceletes eletrônicos capazes de aplicar descargas elétricas em agressores que descumprirem a distância mínima determinada pela justiça em medidas protetivas. A proposta altera a Lei Maria da Penha para permitir que o equipamento de monitoração eletrônica tenha um mecanismo interno de eletrochoque do tipo T, né, destinado a incapacitar temporariamente o agressor caso ele ultrapasse o perímetro de exclusão estabelecido judicialmente.
0: O sistema funcionaria de maneira escalonada. Ao se aproximar do limite determinado pela justiça, o agressor receberia um alerta sonoro ou por vibração. Caso continuasse avançando e rompesse aí o perímetro, o equipamento aplicaria uma descarga de intensidade leve. Se a aproximação persistisse, seria aplicada uma descarga de intensidade média.
1: Em uma nova insistência, o dispositivo poderia liberar uma descarga de maior intensidade, classificada pelo projeto como não letal, com o objetivo de provocar incapacitação física temporária. Os limites de intensidade, os intervalos entre as descargas, as contraindicações e os demais protocolos técnicos seriam definidos posteriormente em regulamento.
0: Na justificativa, Antônia Lúcia argumenta que o atual sistema de monitoração eletrônica permite identificar quando o agressor viola a distância determinada pela justiça, mas não impede fisicamente que ele continue se aproximando da vítima. A deputada cita dados do 20º Anuário Brasileiro de Segurança Pública, segundo os quais o Brasil registrou 1.571 feminicídios em 2025, além de aumento nos registros aí de descumprimento de medidas protetivas, perseguição e tentativas de feminicídio.
1: Olha, e para parlamentar, o intervalo entre a identificação da violação do perímetro e a chegada das forças de segurança pode representar um período de risco para a vítima. A proposta busca permitir uma intervenção imediata por meio do próprio equipamento de monitoração. A justificativa reconhece que a medida pode suscitar questionamentos jurídicos, inclusive de natureza constitucional e relacionados a tratados internacionais. Por isso, a autora defende que o tema seja submetido a debate técnico e audiências públicas durante a tramitação.
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0: Filas de consultas e cirurgias do SUS podem ter divulgação obrigatória.
1: Projeto de lei 5.414/2026, de autoria da senadora Soraya Tronic, estabelece regras nacionais de transparência, rastreabilidade, planejamento, avaliação e controle da gestão do Sistema Único de Saúde. Entre as medidas, a proposta determina a divulgação pública de informações sobre filas para consultas, exames e cirurgias eletivas, falta de medicamentos e insumos, número de profissionais de saúde, de capacidade de atendimento da rede.
0: Estados e municípios deverão aí divulgar dados sobre a quantidade de profissionais de saúde discriminados por categoria e carga horária, além das filas de espera para consultas, exames e cirurgias eletivas. também deverão ser disponibilizadas informações sobre desabastecimento aí de medicamentos, insumos e também indicadores relacionados à capacidade instalada a uma utilização dos serviços. A divulgação deverá ocorrer em formato aberto, mas não poderá expor dados clínicos nem informações que permitam identificar pacientes.
1: O projeto prevê ainda padrões nacionais de interoperabilidade para permitir o acompanhamento da origem, da transferência e da destinação dos recursos destinados à saúde. A proposta determina a manutenção de uma trilha de auditoria e de um portal nacional para consulta integrada das informações dos fundos de saúde, incluindo valores, pagamentos e beneficiários dos recursos.
0: O Ministério da Saúde deverá estabelecer indicadores nacionais mínimos para avaliar o funcionamento do SUS. Entre os critérios previstos estão mortalidade evitável, tempo de espera, falta de medicamentos e cobertura da atenção primária. Os indicadores deverão ser pactuados na Comissão Intergestores Tripartite, que reúne aí representantes da União, dos estados e também dos municípios.
1: Olha, esse projeto, com essa proposta, também estabelece infrações administrativas relacionadas à gestão do SUS. Entre as condutas previstas estão deixar de aplicar o mínimo constitucional em saúde, manipular dolosamente informações sobre filas, estoques ou indicadores, obstruir fiscalizações e utilizar dados falsos para simular o cumprimento de metas.
0: O projeto também prevê responsabilização aí pelo favorecimento reiterado da contratação de serviços privados quando houver capacidade pública ociosa, que possa ser utilizada, desde que isso seja tecnicamente viável e não exista justificativa técnica para a contratação. O texto preserva, no entanto, a possibilidade de participação complementar da iniciativa privada no SUS, prevista na Constituição.
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0: E o SUS passa a oferecer cirurgia que trata glaucoma e catarata no mesmo procedimento.
1: Um sistema único de saúde vai oferecer uma nova opção cirúrgica para pacientes que precisam tratar glaucoma e catarata ao mesmo tempo. A incorporação foi oficializada pelo Ministério da Saúde e permite que os dois problemas sejam abordados em uma única intervenção.
0: A medida está publicada no Diário Oficial da União. A técnica havia recebido aí parecer favorável da Comissão Nacional de Incorporação de Tecnologias no Sistema Único de Saúde em 21 de agosto. E a proposta foi apresentada pela Secretaria de Ciência, Tecnologia e Inovação em Saúde do Ministério da Saúde em conjunto com a comissão.
1: O procedimento é destinado a pacientes com glaucoma primário de ângulo aberto em estágio leve a moderado. Durante a cirurgia, é possível realizar a retirada do cristalino afetado pela catarata e, na mesma intervenção, atuar no canal responsável pela drenagem do líquido ocular. Segundo o Ministério da Saúde, a técnica é menos invasiva, favorece uma recuperação mais rápida e reduz o risco de complicações.
0: A nova abordagem será incluída aí no protocolo clínico e diretrizes terapêuticas do glaucoma, Estão aí previstas duas possibilidades. A goniotomia, goniotomia excepcional, realizada aí por uma pequena incisão na córnea, e também a trabeculotomia transluminal, feita aí com introdução de um microcatéter ou fio cirúrgico no canal natural de drenagem do olho.
1: Atualmente, o tratamento inicial do glaucoma do SUS utiliza colírios para reduzir a pressão intraocular. Quando os medicamentos não produzem o resultado esperado ou há dificuldade para manter o tratamento regularmente, podem ser indicados procedimentos a laser ou cirurgias. Além dos benefícios aos pacientes, a incorporação pode reduzir os gastos da rede pública.
0: E segundo dados apresentados pela Conitec, a adoção da goniotomia excepcional pode representar a economia de R$22,4 milhões no primeiro ano e R$93,2 milhões no quinto ano. A estimativa acumulada para 5 anos é de R$276 milhões, com a substituição e da cirurgia que utiliza o stent, pequeno implante de drenagem usado no tratamento do glaucoma.
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0: Agora 7:57.
1: 7 horas, agora 58. A gente vai para o nosso intervalo e volta já.
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5: Nota de falecimento. Filho, Isaac, amigos e demais familiares, comunicam o falecimento de Risoleide Leite de Souza, popular Ledinha. O corpo está sendo velado na sua residência, na rua Raimundo da Arquíria da Silva, centro de Ipubi. Desde já convidam para o seu sepultamento às 9 horas de hoje, dia 29, para o cemitério de Serra Branca. A família, enlutada, agradece a todos que se fizerem presentes a este ato de fé e solidariedade cristã. 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
0: Libera FM, agora 8 horas e 9 minutos.
5: Repita a hora certa, 8 e 9.
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5: E a gente volta a deixar você muito bem informado. Vamos falar sobre o Bolsa Família, porque beneficiários com DIS de final 9 estão recebendo hoje o pagamento.
0: Olha, a Caixa Econômica Federal começa a pagar nesta terça-feira a parcela de setembro do Bolsa Família para os beneficiários com DIS de final 9. Ao todo, 19,29 milhões de famílias recebem o benefício neste mês, com valor médio de R$ 678,18. O pagamento foi antecipado para moradores de 179 municípios de 7 estados que enfrentam situação de emergência ou calamidade pública. Nessas localidades, o crédito foi liberado no dia 17, independentemente do número final do NIS.
5: A medida contemplou todos os 22 municípios do Acre, além de cidades do Amazonas, Paraíba, Rio Grande do Norte, Roraima, São Paulo e Sergipe. O valor mínimo aí do Bolsa Família é de R$ 600. O programa também inclui adicionais, como os R$ 50 pagos a mães de bebês de até 6 meses, o acréscimo de R$50 para famílias, né, com gestantes e filhos de 7 a 18 anos e o adicional aí de R$150 para famílias com crianças de até 6 anos.
0: Olha, lembrando que os valores terão reajuste em outubro. Pelo calendário regular, os pagamentos são realizados nos últimos 10 dias úteis de cada mês. Os beneficiários podem consultar a data de pagamento, o valor recebido e a composição das parcelas pelo aplicativo Caixa Tem.
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5: E o presidente Lula sanciona a lei de profissionalização do futebol feminino.
0: O presidente Lula sancionou na segunda-feira em Brasília uma lei para estimular a profissionalização e incentivar a igualdade salarial no futebol feminino. A norma foi iniciativa do executivo e cria um marco legal com medidas de promoção da igualdade de condições de trabalho, proteção à maternidade e enfrentamento à discriminação e à violência contra mulheres no futebol.
5: As diretrizes englobam aí a formação de atletas, a profissionalização das competições e ampliação da presença feminina na gestão, direção técnica e também arbitragem e demais atividades profissionais da modalidade. A nova lei tenta assegurar as organizações aí esportivas formadoras de futebol feminino, por exemplo, os mesmos direitos e benefícios conferidos às entidades formadoras do futebol masculino.
0: A obrigação se aplica aos clubes, que são organizações esportivas formadoras. O prazo de adaptação será de 180 dias após a publicação da lei, com possibilidade de prorrogação por igual período. A sanção de Lula acontece em meio a críticas de clubes de futebol ao seu governo, devido à proibição das casas de apostas esportivas, as chamadas bets, no país. Isso porque empresas de apostas são atualmente patrocinadoras de clubes.
5: Durante a sanção, Lula disse que a MP, a medida provisória que determinou aí o fim das bets no país, não traz nenhum prejuízo para o futebol. Esse negócio aí da gente ter acabado com as bets não traz nenhum prejuízo para o futebol. Eu faço questão aí de citar, quando alguém reclama, vai prejudicar o futebol, eu faço questão de repetir sempre o seguinte: nos melhores momentos da história do futebol brasileiro, não existia bets, afirmou aí, né, na agenda presidencial. E lembrando aí, viu? O Brasil, o futebol masculino, está, né, jogando nesse momento amistoso e está em empate, está no intervalo do primeiro para o segundo tempo, 2-2 contra a Austrália.
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5: Falar sobre eleições em Pernambuco, que terão aí 15 mil agentes, drones e delegacias em plantão 24 horas.
0: Pernambuco terá 15.176 profissionais das forças de segurança mobilizados no próximo domingo, do dia do primeiro turno das eleições. O esquema especial também contará com 42 drones para monitoramento e fiscalização de ocorrências em diferentes regiões do estado. O planejamento da Secretaria de Defesa Social prevê a atuação integrada das polícias militar, civil e científica, Corpo de Bombeiros, Defesa Civil, Corregedoria, Grupamento Tático Aéreo e outros órgãos estaduais, além da Polícia Federal, Polícia Rodoviária Federal e Justiça Eleitoral.
5: E ao longo de toda a operação eleições, que começa em 1º de outubro e segue até o dia 5, serão contabilizados 32.799 postos de trabalho. O número considera diferentes escalas e lançamentos de profissionais durante o período e não apresenta, aliás, e não representa a quantidade individual de agentes envolvidos. Desse total, 29.267 postos serão aí da Polícia Militar, 2.800 da Polícia Civil, 308 do Corpo de Bombeiros, 62 da Defesa Civil, 132 da Corregedoria, 190 da própria SDS e 40, né, do GG.
0: Olha, lembrando que o investimento adicional previsto para a operação é de aproximadamente 5,9 milhões, principalmente para pagamento de diárias aos profissionais empregados no esquema especial. Segundo o secretário de Defesa Social, Alessandro Carvalho, o planejamento vem sendo elaborado em conjunto com o Tribunal Regional Eleitoral de Pernambuco, a Polícia Federal e a Polícia Rodoviária Federal. Só no dia das eleições serão mais de 15 mil policiais e bombeiros trabalhando para garantir a segurança do pleito.
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5: Semana que antecede aí a eleição do dia 4. E a gente traz mais uma vez falar sobre o transporte de eleitores nas eleições. Você vai saber o que é permitido e o que é proibido.
0: Olha, lembrando que o transporte de eleitores durante o período de votação é regulamentado pela legislação eleitoral para evitar que veículos sejam utilizados para influenciar a escolha do eleitor. Para as eleições 2026, o Tribunal Superior Eleitoral, TSE, reforça que é proibido oferecer transporte gratuito com finalidade eleitoral, enquanto deslocamentos particulares e serviços regulares de transporte seguem aí permitidos.
5: A principal regra está na lei aí 6.091, né, de 1974, que proíbe o transporte irregular de eleitores desde o dia anterior até o dia seguinte à eleição, com exceções aí previstas na própria legislação. O descumprimento da proibição pode configurar crime eleitoral com pena de 4 a 6 anos de reclusão e pagamento aí de 200 a 300 dias multa.
0: Olha, lembrando que a legislação permite que o proprietário utilize seu veículo para votar e também para transportar membros da própria família. A norma também não impede o deslocamento particulares que não tenham finalidade eleitoral. O ponto central é a finalidade do transporte. A proibição alcança situações em que o deslocamento é oferecido para influenciar ou aliciar eleitores. Segundo o TSE, o fornecimento de transporte com finalidade explícita de aliciar eleitores é abrangido pelo crime previsto na legislação.
5: Mas você pode até fazer uma pergunta: táxis e aplicativos podem funcionar? Sim. A regulamentação das eleições de 2026 prevê como exceção aí o serviço regular de transporte público ou privado, incluindo táxis, aplicativos de transporte e serviços semelhantes. Também são permitidos os coletivos de linhas regulares que não sejam fretados. Já candidatos, partidos, federações, coligações ou qualquer pessoa não podem fornecer transporte ou refeições a eleitores no dia da votação.
0: Olha, e o poder público deve assegurar transporte coletivo, urbano, municipal e intermunicipal gratuito nos dias de votação, com frequência compatível com a praticada nos dias úteis. A medida decorre de decisão do Supremo Tribunal Federal e está regulamentada pelo TSE para as eleições 2026. A Justiça Eleitoral também prevê transporte para eleitores residentes em zonas rurais, observadas as condições estabelecidas na legislação.
5: E para as eleições desse ano, a regra prevê transporte pela Justiça Eleitoral nos limites do município, quando a distância entre a zona rural e o local de votação for de pelo menos 2 quilômetros. Também foi instituído para 2026 o programa Seu Voto Importa, destinado a oferecer transporte especial a eleitores com deficiência ou mobilidade reduzida que não tenham aí meios próprios para chegar ao local de votação, conforme as regras estabelecidas pelo TSE.
0: Casos de transporte oferecidos com finalidade de influenciar ou captar votos podem ser comunicados à Justiça Eleitoral pelos canais oficiais de denúncia, além das autoridades competentes. Para consultar informações sobre transporte gratuito, horários e itinerários, o eleitor deve acompanhar as orientações divulgadas pelo TRE do Estado e pela Justiça Eleitoral. As regras têm como objetivo assegurar que o eleitor consiga chegar ao local de votação sem que o transporte seja utilizado como instrumento de pressão ou favorecimento eleitoral.
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5: Agora a gente fala sobre o Censo Escolar 2026, porque resultados preliminares já podem ser consultados.
0: Olha, o Censo Escolar 2026 e os resultados preliminares, né, do Censo Escolar da Educação Básica 2026 já estão disponíveis para consulta do painel do INEP. Os dados reúnem as matrículas presenciais efetivas das redes estaduais e municipais e podem ser conferidos pelos responsáveis pelo preenchimento. A partir da divulgação, os gestores têm 30 dias para verificar e corrigir eventuais inconsistências diretamente no sistema EducaCenso. Após essa etapa, os dados serão consolidados para os procedimentos seguintes do levantamento.
5: E o cronograma estabelece que os dados finais homologados sejam encaminhados ao Fundo Nacional de Desenvolvimento da Educação, o FNDE, em 11 de dezembro. As informações são utilizadas no cálculo dos recursos destinados ao Fundo de Manutenção e Desenvolvimento da Educação Básica e de Valorização dos Profissionais da Educação, o Fundeb.
0: Olha, a divulgação dos resultados finais da primeira etapa, das sinopses estatísticas e de outras estatísticas da Educação Básica está prevista para 1º de fevereiro de 2027. Na mesma data, terá início a segunda etapa do Censo Escolar, voltada à situação dos alunos. Nesta fase, as escolas deverão informar dados sobre rendimento e movimentação dos estudantes, incluindo aprovação, reprovação, abandono e transferência.
5: A coleta dessa etapa será encerrada em 12 de março do ano que vem. Já em 1º de abril, estarão aí disponíveis para a conferência as taxas preliminares de rendimento escolar e o relatório ou os relatórios por escola. Os indicadores definitivos estão previstos para serem divulgados pelo INEP em 14 de maio do ano que vem. Os dados do Censo Escolar são utilizados aí na formulação, acompanhamento e avaliação de políticas educacionais e também servem de referência para programas de financiamento e distribuição de recursos destinados à educação.
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0: 8:19.
5: Repita a hora certa, 8:19.
0: Intervalo e a gente volta já.
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9: Agora 8 horas mais 30 minutos.
10: 8:30.
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9: Ó, dupla é presa após tentativa de homicídio.
10: Dois indivíduos acusados de tentativa de homicídio foram presos pela Polícia Militar na noite desse domingo em Serrita, logo após o crime. E de acordo com informações da polícia, eles atentaram contra a vida de um homem num possível acerto de contas por dívidas de drogas e fugiram de moto.
9: Acionada pela população, a polícia localizou aí os suspeitos nas proximidades da Capela de São Miguel Arcanjo, no momento em que eles tentaram aí escapar a pé, quando, né, um dos pneus aí da moto furou. Pegos aí com uma arma de fogo, dois celulares e também dinheiro, os acusados foram levados para a delegacia de polícia.

0: civil de Serrita e autuados em flagrante delito.
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0: Adolescente de 16 anos executado a tiros e outro rapaz baleado.
2: Um adolescente de 16 anos foi assassinado a tiros no início da tarde dessa segunda-feira no bairro de Cruz de Rebouças, município de Igaraçu, região metropolitana do Recife. A vítima foi identificada pela polícia. No mesmo atentado, um jovem de 20 anos também foi alvejado.
0: E de acordo aí com as informações fornecidas pela polícia, ele foi encontrado aí caído em via pública na rua Santa Maria, apresentando aí perfurações provocadas por disparos de arma de fogo. O óbito foi confirmado ainda no local. A segunda vítima baleada foi socorrida por populares, encaminhada para a unidade de pronto atendimento de Cruz de Rebouças para receber atendimento médico.
2: A área do crime foi isolada para a realização da perícia técnica do IC e o corpo do adolescente foi transportado ao IML do Recife. A polícia apura a autoria, a motivação e a dinâmica da investida criminosa.
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0: Homem foi preso após ser flagrado com pistola durante ocorrência de agressão.
2: Um homem foi preso na noite desse domingo após ser flagrado portando uma pistola durante uma ocorrência de agressão no bairro Boa Vista, em Garanhuns, no Agreste, Pernambuco. De acordo com informações da Polícia Militar, equipes do 9º BPM foram acionadas para verificar a denúncia de agressão.
0: Ao chegarem ao local, os policiais encontraram a vítima, que relatou ter sido agredida por vizinho com pedradas. E durante as diligências para localizar o suspeito da agressão, o tio dele apareceu aí com a pistola em uma das mãos. Os policiais deram ordem para que ele largasse a arma, porém o homem tentou fugir.
2: O suspeito foi perseguido e alcançado pelo efetivo, sendo detido. A arma de fogo também foi apreendida. A ocorrência foi encaminhada ao plantão da delegacia seccional, onde foram adotadas as medidas legais.
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2: Mais informações policiais ao meio de 25 na segunda edição do Jornal da Liberal no Ronda 99.
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0: E assim chegamos ao final da primeira edição do Jornal da Liberal dessa terça-feira, 29 de setembro, pela 99,5 Rádio Liberal FM.
2: Sede Pubi, Rua da Matriz, número 50, primeiro andar no centro.
0: Sucursal em Ouricuri, Avenida Fernando Bezerra, 419, primeiro andar centro.
2: Uma produção do Departamento de Jornalismo da Liberal FM.
0: Com direção geral de Neto Rodrigues.
2: Direção de programação, doutora Lorena Kelly.
0: Amanhã às 7:30 da manhã, você acompanha o Jornal da Liberal em sua primeira edição.
2: Ao meio dia 25, estaremos de volta, Jornal da Liberal, segunda edição.
0: A apresentação de Ana Paula Freitas.
2: E também Chico César.
0: Na sequência vem a Berg Dial no Manhã Liberal.
2: Obrigada a todos pela sintonia.
0: Excelente dia, um forte abraço e até o meio-dia 25, se Deus quiser.
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4: Bom dia. 8 da manhã, mais 42 minutos. Essa super terça-feira, quase que final de mês. Esse mês de setembro é de 30. E hoje é dia 29. Então amanhã teremos aí o final já do mês de setembro. Estamos na semana da eleição, onde os eleitores estarão elegendo deputados federais, estaduais, senadores, governadores e presidente da República. Lembrando que a ordem da votação é a seguinte: primeiro deputado federal, segundo deputado estadual, terceiro senador, quarto voto para senador, quinto voto para governador e o sexto voto para presidente da República. Serão 6 votos nessa eleição, viu? Então, para você não se confundir, leva uma colazinha, anota num papel, uma chapinha e leva para que você possa fazer a sua escolha, tá bom? Agora 8 horas da manhã, mais 43 minutos, e aí? Lindo, um ótimo dia pra você que tá aí curtindo a nossa sintonia,

participar junto com a gente através do telefone mais paquerado da cidade. É 96005000. É o telefone pra você participar pedindo música, dedicando pra todo mundo, pra mulher de seu Raimundo, fazendo aquela festa sensacional junto com a gente. Olha, pelo menos até agora, o dia não está muito quente. Mas, segundo o Instituto Clima Tempo para hoje, temos aí agora 27 graus em Ouricuri, mas temos aí já o alerta de baixa umidade. Beba bastante líquido, evite desgaste físico nas horas mais secas, evite exposição ao sol nas horas mais quentes do dia. Quando for sair, passa um protetor solar, passa um cremezinho hidratando a pele, porque o sol quente aí, causticante dos últimos dias, se não houver um cuidado adequado, pode até causar câncer de pele. Então, cuide-se. Se for sair, se precisar sair, leva aí uma garrafinha de água para você ir se hidratando e bebendo. Todo cuidado é pouco nesse sol causticante aí dos últimos dias, né? Fica batendo aí 36, 38 graus, com a sensação térmica de mais de 40, né? Nós, que somos aqui do Nordeste já acostumados, estamos aí sofrendo. Imagine aí quem não é, né? Vamos embora, produção! Amanhã mais 45 minutos. Muito bom dia, muito prazer. A partir de agora sou eu, hein? Berg Diel contigo, aqui nos comandos da sua melhor. Só lembrando que começa dia primeiro, hein? 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

0: com Neno, ex-magníficos e Valquíria Santos, ex-magníficos, lançaram esse feat aí com Alguém para Amar. Agora 8 horas da manhã, mais 57 minutos. Valquinhas,
1: segura
0: meu irmão.
1: Todo um negócio que machuca o coração.

0: manchete de jornais. Aí em cima tivemos Duda Estrela, Deixei de Ser Sua, Damian Molly e Rihanna, Slanted Bedrino. Mais uma que a Liberal toca nessa primeira hora, no nosso primeiro bloco de músicas. 9 horas da manhã, 1 minuto. A gente volta já já. Muito mais pra você. Volta já já. Segura aí, segura aí, segura aí.
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Quando tem uma saudade boa na vida, tem uma pessoa que fez bem no passado e você lembra dessa pessoa assim, ó.

grupo Sorriso Maroto, boa noite. Bonde do Brasil, volta pra mim, Jonas Esticado, e uma saudade boa. Liberal, 9 da manhã, 21 minutos.

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5: 9:37.

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8: Vamos lá, estamos de volta. E a música escolhida do Baú da Liberal de hoje é lá de 1989, o ano em que eu nasci. Foi o primeiro grande sucesso que projetou a dupla sertaneja para a fama nacional. A canção ela foi escrita por Antônio Bueno e Newton Lamas. O encontro, o cantor ouviu o refrão da música em Santo Antônio da Barra. Fascinado pelo potencial do hit, o cantor viajou imediatamente ao Rio Verde e acordou com o compositor Newton Lamas no meio da noite para conseguir a autorização e a letra da canção. A faixa ela foi incluída no terceiro volume da carreira da dupla, lançado em 1989 pela gravadora Chanteler. A música se tornou um fenômeno estrondoso de público, abrindo as portas às rádios de todo o Brasil e transformando Leandro e Leonardo em estrelas da música sertaneja através dessa música.

0: Santana.
1: Ah.
0: Aí em cima tivemos Leandro e Leonardo, entre tapas e beijos.
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0: 10 horas.
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0: Vamos embora.
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Agora 10 da manhã, mais 14 minutos, 10 e 14. A gente toca pra você mais ou menos assim, ó. Aí, Michele.

0: curtiu muito, Eduardo Costa. A carta, essa daí foi pro Carlos, hein? Lá em Santa Cruz da Venerada. Ô, Maiane, cheiro no coração, obrigado pelo carinho, pela audiência, viu? Agora 10 da manhã, 22 minutos. Bloco comercial e a gente volta já já. Tem a música da Amanda, tem a música de Zé Vaqueiro com Paula Fernandes. Tem uma sequência top pra gente tocar pra você daqui a pouquinho, hein?
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0: ser daquelas. Vamos lá, estamos de volta. Para atender aqui as participações, o nosso LibZap tá bombando aqui de mensagem. Oi, Berg, bom dia. Quero ouvir música e oferecer para meu marido Valdilson a música de Limão com Mel, metade da metade. Muito bom dia, a Daniela. Achei aqui, viu, Dani? Ali mais uma. Solta o som, produção, vai.
1: Olá, meu diabo.
0: Bom dia!
1: Bom dia, Fernando Liberal.
0: Bom dia.
1: Da Serra da Matinha.
0: Hã?
1: Hoje eu quero mandar um bom dia para Tizete Rosinha do Citeatron, mandar um bom dia para Gislaine do Maninho do Citeatron, mandar um bom dia para Lucinha e Francisco do Citeatron. E também quero mandar um bom dia para Maninho do Mercado, da Lagoa de Salviana.
0: Valeu, garoto, valeu, garoto. Bora com mais uma. Pronto. Weberg, bom dia. Um dia abençoado. Passa música Amor dos Outros. Quem é que tá por aí? Quem é que tá por aí? Quem é que tá por aí, produção? Meu amigo Silvério, é?
2: Maravilhosa.
0: Ah.
2: E a pedra de Deus é só isso aqui.

0: Vamos lá, solta o som, vai. Dois, manda.
1: Mais que a luz das estrelas.
0: Depois tem Limão com Mel, Metade da Metade. Tem Emmanuel Batista, Desejos e Segredos. Foi a pedidos da Amanda, cara.
1: Eu queria ser.
0: A sequência tá top, viu? Amigo. Oi, Balbina, bom dia.

0: Essa canção, eu tive a honra de escrever essa música há muito tempo atrás, já ao lado do meu amigo, meu irmão, Julião.
1: Ó, a gente vai trazer, peraí, para não dar microfonia. Essa daí depois do bloco comercial, viu?
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1: As minhas coroas lá na cidade de Bodocó, né?
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0: Minhas Coroas, lá na cidade de Bodocó, né?
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0: Ana Cristina, lá na casa de Dona Lourdinha, né?
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0: Ah, deixa eu mandar um abraço também. Tive a oportunidade de conhecer nesse final de semana Dona... olha aqui o nome dela. Maria de Fátima, lá em Santa Cruz a Venerada. Ela foi lá no plantão. Só eu vim aqui, vez consultar? Não, eu vim aqui conhecer Berg, aí foram me chamar.
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0: Aí fui lá, dei um abraço nela, Dona Maria de Fátima, pessoa sensacional. Só vai lá em casa comer um bolinho de caco, tomar um cafezinho. Quase que eu ia, viu?
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0: Mas a oportunidade não vai faltar, viu, Dona Maria de Fátima? Obrigado pela visita. Deus abençoe, obrigado pela audiência, viu? Val, de Ipubi, todos de Ipubi, minha esposa Jaqueline. 10h42. Pra você que nos escuta.
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0: Os quatro cantos
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0: Do Brasil e do mundo.
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0: obrigado pelo carinho, viu? A gente volta já já.
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1: Essa canção, eu tive a honra de escrever essa música muito tempo atrás, ao lado do meu amigo, meu irmão, Julião Fênix.

0: Que
1: deixa eu mandar um abraço para o Cleiton e todos lá no sítio Massapê. Minha turma de Bodocó tá por aqui em peso, né? Isso daqui que me pediu foi a Amanda. Desejos e segredos. Daqui a pouquinho tem música pra Luana, pra Nininha. Já, já, já, já.

0: pouquinho a gente vai trazer essa daqui depois do bloco comercial, hein? A música é de Noda de Caju, mas foi regravada com Banda Encantos e Priscila Senna.
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0: com a gente. Quem aí lembra de Pétalas de Neon?

0: prepara o psicológico direitinho pra escutar ela. Essa daí é pra galera ali dos 30 mais, né? Já pega mais ou menos essa época. Cara, vamos ter essa daqui também pra Luana, ó. Que tá aí em fase de recuperação do pé, tem bem um ano, né? Tem duas Luanas hoje com a gente, né? Tem a Luana modelo. Né, Lu?
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0: E tem minha amiga Luana que tá se recuperando depois daí de ter levado um tombo, quebrou o pé, né, Lu?
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0: E assim como eu, é amante do bom pagode, né?
1: Tem

0: você.
1: Participações através do 96005000, então, até o meio-dia. Temos uma festa pra comandar junto com a gente. Segura aí, bloco comercial, rapidinho a gente está de volta com você.
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Vocês estão achando que tá pouco? Vocês estão achando que tá pouco? Peraí, produção. Vai. Agora 11:17 a gente toca assim, ó.

0: pessoal mais antigo, assim, 30 mais. Não tão antigo, né? Pra não acabar com nós, vai lembrar. Cara, eu lembro de uma festa de banda Cacicó aqui em Oricuri, dia 19 de janeiro. Que foi véspera de meu aniversário, no Clube Casarão. Teve que fechar os portões porque não cabia mais ninguém lá dentro. Meu amigo, que festa, viu? Acho que Luana lembra muito desse tempo, viu? Luana, Tainã, Samara. Cara, que tempo, viu? E nesse tempo vinha Cacicó, vinha outras bandas. Dia 19 de janeiro geralmente era uma data que sempre tinha festa aqui, por ser véspera de feriado em Oricuri, que é o padroeiro da cidade. Que tempo bom, viu, Nininha? Viu, Patrícia? Um abraço aqui, cara, pra toda a turma lá no Lava Jato MF em Serrolândia, nas margens aí da PE 585, organização aí do meu amigo Matheus Ferreira, né? E tempo, como eu costumo dizer, né? Tempo bom da gota, viu? Vamos lá, 11:21, daqui a pouquinho tem outra sequência top aqui pra vocês, aguarda aí, viu?
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original, vocês sabem qual é, né? Lauana Prado Raiz é o nome. Quem sabe canta comigo assim, ó.

Catedral, tudo de novo em Amor, I Love You. 11h42, bloco comercial, rapidinho, eu volto com as últimas de hoje.

0: contar.
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4: Nossa frente, só tem você. 11:46, finalzinho do programa. Vamos agradecendo a Deus a oportunidade de mais um dia, agradecendo a todas as participações. O nosso muito obrigado. Voltamos amanhã com a permissão do grande Deus. E mais uma edição do nosso Manhã Liberal. Valeu, gente. Beijos e abraços para todo mundo e para a mulher de seu Raimundo.

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3: FM, agora meio-dia, mais 27 minutos.
4: 12 horas, 27 minutos.
3: Boa tarde, terça-feira, 29 de setembro de 2026. Começa agora pela Rádio Liberal FM, a segunda edição do Jornal da Liberal, numa apresentação de Chico César e Ana Paula Freitas. Boa tarde, Chico.
4: Boa tarde, Ana, e boa tarde a todos os ouvintes do Jornal da Liberal de toda a região do Araripe.
3: E vamos aos principais destaques da edição de
5: hoje. 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
4: O projeto permite que escreventes de cartório atuem como advogados.
3: TSE recebeu mais de 50 mil denúncias de propaganda irregular.
4: Opção pelo CIMEI continua com prazo definido para janeiro.
3: Ministério da Cultura atualiza regras de monitoramento da política Aldir Blanc.
4: E no seu Honda 99 de hoje.
6: Honda 99.
3: No Ronda, adolescente de 15 anos é morto a facadas após discussão em praça.
4: Homem é preso por violência doméstica e faca é apreendida.
3: Olha também, homem assassinado com tiros na cabeça.
4: Colisão entre motos deixa duas pessoas mortas.
3: Essas e outras a partir de agora em destaque no Jornal da Liberal, que já começou e já está no ar.
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3: Boa tarde para você. Seja bem-vindo e bem-vinda no nosso Jornal da Liberal em sua segunda edição, com notícia, com informação e também sua participação aqui no nosso jornalismo.
4: Aqui você tem vez, você tem voz. 996-00-5000, nosso telefone para você interagir aqui com a nossa bancada, expondo suas ideias, críticas, elogios, reivindicações, tudo isso e muito mais, com total responsabilidade no assunto abordado.
3: Hora então do intervalo, não sai daí que a gente volta já.
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6: Liberal agora, 12:33.
7: 12:33.
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7: Chegando a nossa primeira nessa tarde de terça-feira, falar sobre o ECA digital. Proteção de crianças na internet exige novas respostas de escolas, famílias, plataformas e jornalismo.
6: Considerada um marco global, a Lei 15.211/2025, que instituiu o ECA digital, completou um ano de sua aprovação. Mas só entrou em vigor em março deste ano, estabelecendo novas normas de proteção para crianças e adolescentes no ambiente digital. Ao longo desse percurso, alguns questionamentos surgiram. As escolas e o jornalismo estão preparados para atuar nessa nova era? Como garantir que jovens não sejam tolhidos de ocupar esses espaços e, ao mesmo tempo, permitir que estejam ali de forma saudável?
7: Alguns desses pontos foram debatidos durante a mesa ECA Digital. Os novos desafios da escola e do jornalismo de educação, com mediação da presidente da GEDUCA e repórter especial aí do Jornal do Estado de São Paulo, Renata Cafardo. Durante o segundo dia de programação do 10º Congresso Internacional de Jornalismo de Educação, promovido pela GEDUCA e realizado aí na última quarta-feira em São Paulo.
6: Olha, segundo a magistrada, esse grupo se envolve predominantemente em cybercrimes ou em episódios que, embora ocorram para fora da internet, estão diretamente ligados ao uso excessivo e sem supervisão do ambiente digital, como a escalada da violência de gênero, da violência doméstica e da violência sexual associada ao acesso cada vez mais precoce à pornografia.
7: E sobre o ECA digital, Vanessa Cavalieri afirmou que ainda é cedo para medir seus efeitos, né? Já que a legislação está em fase de implementação, mas que ela traz aí um conjunto de regras que já servem de inspiração para outros países. No entanto, a juíza criticou a atuação aí de autoridades, né, da Autoridade Nacional de Proteção aí de Dados, a ANPD, na fiscalização da legislação e defendeu o uso dos mecanismos previstos na nova lei para pressionar as plataformas a adotarem medidas de proteção.
6: E a lógica das pessoas éticas preocupadas com crianças e adolescentes com depressão, ansiedade, automutilação e também se suicidando não é a lógica da Big Tech, né? Lembrando que a lógica delas é a do capital, do lucro. Então, tem que dar prejuízo para as empresas não cumprirem o ECA, senão eles vão cumprir. E a gente tem lei para isso, a gente tem uma lei que permite para cada descumprimento da lei uma multa de até 50 milhões de reais.
7: A fala da juíza também trouxe uma reflexão sobre a responsabilidade pela proteção de crianças e adolescentes no espaço virtual. Eu não acho que a responsabilidade é só dos pais. E acho que essa é uma das grandes vitórias do ECA Digital. Trazer para a lei essa ideia de uma grande aldeia, né, é que é responsável por educar crianças e adolescentes. As Big Techs precisam ser responsabilizadas, mas pais e mães podem evitar que, pelo menos dentro de sua casa, esse inferno chegue, disse.
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7: O projeto permite que escreventes de cartório atuem como advogados.
6: Olha, o projeto de lei 5.435/2026, de autoria do deputado Ricardo Aires, do Republicanos, permite que escreventes de cartórios que não exerçam a função de substituto atuem também como advogados. A proposta altera o Estatuto da Advocacia e a

0: ampliadas e podem responder pela serventia. Os demais escreventes poderão exercer a advocacia, mas estarão aí sujeitos a restrições.
1: E o texto proíbe que esses profissionais atuem como advogados em causas ou negócios jurídicos relacionados ao cartório em que trabalham ou em atos dos quais tenham participado em razão de suas funções na serventia. As regras éticas aplicáveis aos advogados, como as relacionadas a sigilo profissional, conflito de interesses e captação de clientes, também continuarão válidas.
0: E sobre a liberdade profissional, na justificativa, Ricardo Aires argumenta que a própria legislação diferencia titulares, substitutos e demais escreventes e que, por isso, não seria proporcional aplicar a todos a mesma proibição para o exercício da advocacia. O deputado afirma que os escreventes comuns são empregados submetidos à legislação trabalhista e exercem apenas os atos autorizados pelo notório, né, o notário ou oficial de registro, sem os poderes atribuídos aos substitutos.
1: E segundo o parlamentar, a mudança busca conciliar a liberdade de exercício profissional prevista na Constituição com a necessidade de preservar a imparcialidade e a fé pública dos serviços notariais e de registro.
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0: O Ministério da Cultura atualiza regras de monitoramento da política Aldir Blanc.
1: A gente traz informações do Ministério da Cultura, né, que atualizou as regras da aferição e monitoramento dos recursos da política nacional Aldir Blanc. A nova portaria detalha como será comprovada a execução mínima de 60% dos recursos recebidos no segundo ciclo da política. O percentual não mudou. Para o cálculo, será considerada a saída efetiva do dinheiro da conta para as ações da Aldir Blanc.
0: Aplicações financeiras, transferências entre contas da mesma titularidade e repasses a outros órgãos, sem comprovação aí do uso dos recursos, por exemplo, não serão aí contabilizados como execução. Após a aferição, estados, Distrito Federal e municípios serão classificados como habilitados, não habilitados ou em diligência. Quem não for habilitado terá 20 dias após a divulgação aí do resultado para apresentar recurso.
1: Lembrando também que o mesmo prazo será dado aos entes em diligência para apresentar justificativas e documentos. Outra mudança é que as informações registradas na plataforma, né, CUT-BR deverão ser validadas a cada 12 meses, contados do recebimento dos recursos. Estados e municípios também devem manter atualizadas na plataforma as informações sobre os editais lançados e os respectivos resultados. Para consultar mais detalhes, gov.br/cultura.
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0: Olha, a opção aí pelo CIMEI continua com prazo definido para janeiro.
1: Olha, a opção pelo sistema de recolhimento em valores fixos mensais dos tributos abrangidos pelo Simples Nacional, o CIMEI, né, continua com prazo previsto para janeiro. A mudança no período de opção para setembro vale para o Simples Nacional. Contribuintes que foram excluídos do Simples Nacional ou têm exclusão prevista e desejam ingressar ou permanecer no regime em 2027 podem solicitar a opção até 30 de setembro de 2026.
0: E no caso do microempreendedor individual, o MEI, a solicitação de enquadramento do CIMEI deverá ser feita em janeiro de 2027. A opção defende do cumprimento aí, aliás, depende, né, do cumprimento de recursos e também de requisitos previstos no regime. A orientação é destinada a contribuintes que encontraram aí dificuldades em dúvidas ao tentar aí fazer a opção pelo CIMEI em setembro. Você vai saber mais no gov.br/Receita Federal.
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0: Olha, o TSE recebeu mais de 50 mil denúncias de propaganda irregular.
1: Desde o início da campanha para as eleições gerais de 2026, a Justiça Eleitoral já recebeu 51.395 denúncias de propaganda irregular por meio do aplicativo Pardal, um sistema eletrônico criado pelo TSE para receber esse tipo de ocorrência. Lidera o ranking São Paulo, 10.388, seguido por Bahia, 5.969, Minas Gerais, 4.635 e Pernambuco, 3.505. Os estados com menor quantidade de denúncias são Tocantins, 74, Roraima, 104 e Piauí, 172.
0: E o principal tipo de ocorrência, 43,78%, está relacionada a propagandas irregulares ou fora dos padrões em vias públicas. Em seguida, vem as propagandas irregulares em propriedade particular, 11,94%. como a pintura aí de muros fora dos padrões aceitos pelo TSE e publicidade em bens públicos. Isso inclui aí murais em prédios públicos ou publicidade institucional.
1: Olha, durante o período

0: Eleitoral, esse tipo de publicidade só é permitido em situação excepcional e com autorização da Justiça Eleitoral. Há também denúncias por propaganda aí irregular na internet, jornais, revistas e emissoras de rádio e televisão, além de materiais gráficos como adesivos de carros em tamanho maior que o permitido. Até agora, a Justiça Eleitoral transformou 27% das denúncias recebidas em processos.
1: E só lembrando que o aplicativo Pardal pode ser baixado aí de forma gratuita nas lojas virtuais Google Play, para celulares Android e também App Store, no aplicativo, né, da Play Store, para iPhones. Você, com certeza, baixando aí, para acessar o aplicativo, é preciso fazer login com a senha do e-título ou da plataforma gov.br. O nome do autor da denúncia é mantido em sigilo.
0: Além de descrever a irregularidade, o denunciante pode anexar fotos, vídeos, áudios e endereços eletrônicos relacionados. Nos casos em que a denúncia não se encaixar no escopo do Pardal, a pessoa será encaminhada para canais como o Sistema de Alertas de Desinformação Eleitoral ou o Ministério Público Eleitoral do Estado.
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1: Agora 12:43.
0: Meio-dia e 43.
1: E a gente segue daqui a deixar você muito bem informado. A nova lei estabelece padrões de qualidade para hospitais particulares.
0: Uma nova lei estabelece medidas para ampliar o controle, né? Aí a fiscalização da qualidade dos serviços de saúde oferecidos pela iniciativa privada. A legislação cria a Estratégia Nacional de Controle e Avaliação da Qualidade da Assistência à Saúde prestada pela iniciativa privada e determina que hospitais e clínicas particulares deverão cumprir padrões definidos pela Anvisa. A norma também prevê a divulgação periódica dos resultados das avaliações de qualidade.
1: As instituições que não aderirem ou não atenderem, né, aos requisitos estabelecidos poderão receber multas entre 5 mil e 500 mil reais. O projeto, né, que deu origem à lei foi apresentado em 2024 após a morte aí de um adolescente de 13 anos ocorrida em 2012, depois de ele dar entrada em um hospital particular de Brasília durante uma crise de asma. Na ocasião, né, da sanção aí da nova legislação, o presidente da República conversou aí por telefone com o autor aí da proposta. A assinatura ocorreu durante uma agenda em Belém, onde foi realizada uma visita a um complexo hospitalar da capital paraense.
0: O adolescente deu entrada no Hospital Santa Lúcia, em Brasília, no dia 13 de fevereiro de 2012, com uma crise de asma. Segundo o comunicado divulgado pela unidade na época, ele foi encaminhado diretamente para a unidade de terapia intensiva, inicialmente estabilizado. Durante a madrugada, porém, apresentou novamente dificuldade para respirar e morreu na manhã seguinte, apesar das tentativas de atendimento.
1: Os pais afirmaram, né, que a médica plantonista da UTI pediátrica havia deixado aí o posto, o que, segundo eles, teria provocado demora no atendimento adequado. Uma médica e uma enfermeira foram investigadas e responderam a processo criminal por suposto homicídio culposo, mas foram absolvidas aí por falta de provas em 2018. A família também entrou, né, com uma ação judicial contra o hospital. Em 2025, a justiça estabeleceu indenização aí de 600 mil reais para cada um dos pais.
0: Na época, foi informado que os valores seriam destinados a doações. Com a nova legislação, os critérios de qualidade definidos pela Anvisa deverão servir de referência para a fiscalização dos serviços privados de saúde. A medida também estabelece a divulgação periódica dos resultados, permitindo que os usuários acompanhem a qualidade dos atendimentos prestados pelas instituições.
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0: Liberal, meio dia 46.
1: 12:46.
0: Intervalo e a gente volta já.
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0: Liberal, meu dia 48. 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
0: Libera FM agora, meio-dia, mais 54 minutos.
1: Repita a hora certa, 12h54.
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0: E olha, a gente chega nesse segundo bloco de notícias do Jornal da Liberal para falar da missa em memória de Frei Damião, que acontece, como de costume, todo dia 30, e tem um convite aqui feito pelo Frei William, né, reitor do Santuário Frei Damião do Araripe. A gente traz os detalhes no Jornal da Liberal.
11: Boa tarde, Ana Paula. Boa tarde a todos os ouvintes da Rádio Liberal. Estamos aqui convidando você para participar neste dia 30, da missa em memória de Frei Damião de Bolzano, aqui no Memorial Frei Damião do Araripe, que ocorrerá às 19h30. Lembrando que todo dia 30 nós temos a caminhada às 5h, saindo da Praça Frei Damião até o memorial, e depois à noite a Santa Missa em memória de Frei Damião. Então convidamos você, sua família, participar conosco neste dia 30 e celebrar com alegria essa presença de Frei Damião em nosso meio, agradecer ao Deus da vida. Então, mais uma vez, reforço o convite, venha participar, lembrando que haverá ônibus saindo lá das casinhas, mais longe, passando por São Brás, depois no Alto Paraíso e também na Praça Frei Damião. Venha participar e venha rezar conosco. Muito obrigado, agradeço à Rádio Liberal por esse espaço cedido a nós. Um forte abraço a todos, paz e bem.
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0: Liberal agora, meio-dia e 56 minutos.
1: 12h56.
0: Tá aí, então, o convite feito pelo reitor, né, o Frei William, no Santuário Frei Damião, começando cedinho amanhã, às 5h, com a caminhada, como de costume, saindo da Praça Frei Damião, em direção ao memorial. E a gente segue com mais informações no nosso jornalismo.
1: O desemprego fica em 5,3% e tem menor taxa até agosto na série histórica.
0: A taxa de desemprego do Brasil ficou em 5,3% no trimestre móvel até agosto, após marcar 5,6% nos três meses encerrados em maio, que servem de base de comparação, apontam dados do IBGE. O indicador é o menor para o intervalo até agosto na série histórica da PNAD contínua, iniciada em 2012. Analistas do mercado financeiro esperavam desemprego de 5,3% para o período mais recente, segundo a mediana das projeções coletadas pela agência Bloomberg.
1: E a taxa de desocupação, né, já estava aí em 5,3% no trimestre móvel até julho. O IBGE, contudo, evita aí a comparação direta entre intervalos com meses repetidos. É o caso dos encerrados em julho e agosto. A pesquisa do Instituto abrange o mercado de trabalho formal com carteira assinada ou CNPJ e o setor informal sem esses registros. Nas estatísticas oficiais, uma pessoa de 14 anos ou mais que não tem emprego precisa estar aí à procura de oportunidades para ser considerada desempregada. Não basta só não trabalhar.
0: Olha, analistas afirmam que o mercado de trabalho ainda mostra força, mas dá sinais mais claros de desaceleração. A perda de ritmo ocorre sobre juros altos para conter a inflação no país. Essa é a última divulgação da PNAD antes do primeiro turno das eleições presidenciais. Agendado para o próximo domingo, o Brasil chega ao pleito com um cenário de emprego e renda diferente do que se viu em 2022. Os dados mostram recuperação dos indicadores de lá para cá, mas não eliminam os desafios para os próximos 4 anos.
1: E nesse sentido, especialistas citam informalidade, expansão do trabalho por aplicativos, pejotização, efeitos da IA, inteligência artificial, sobre vagas iniciais, corrosão da previdência, né, com longevidade acelerada e descompasso entre a formação profissional e o que o mercado necessita. Conforme analistas, o desemprego baixo para os padrões brasileiros reflete uma combinação aí de fatores como o desempenho positivo da atividade econômica nos últimos anos. A economia seguiu com medidas de estímulo do governo Lula antes das eleições, em oposição aí ao aperto dos juros altos.
0: Outra questão citada por especialistas é a mudança demográfica em um curso no país. Com o envelhecimento da população, a tendência é de que uma parcela dos brasileiros saia do mercado e deixe de buscar ocupação. Isso reduz a pressão da procura sobre a taxa de desemprego, mas desafia o sistema previdenciário porque a demanda por aposentadorias tende a crescer.
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1: Painel do Tribunal de Contas apresenta resultados de fiscalização sobre atenção materna infantil em Pernambuco.
0: A atenção à saúde de gestantes e crianças de até 2 anos de idade ainda está longe de garantir um acompanhamento de qualidade em algumas cidades pernambucanas. É o que mostra um levantamento feito pelo TCE, que avaliou 306 unidades de saúde da família em 167 equipes de saúde em 22 municípios.
1: As cidades foram selecionadas a partir do desempenho dos 184 municípios do estado em 3 indicadores de atenção materna e infantil que faziam parte aí do antigo Previne Brasil. O programa do governo federal, que funcionou de 2019 a 2024, utilizava indicadores de saúde para definir critérios de repasse, né, de recursos do Ministério da Saúde aos municípios.
0: Olha, a partir desse resultado, foram escolhidos os 17 municípios com pior desempenho e 5 com melhor avaliação no período analisado. Nas cidades selecionadas, a fiscalização avaliou 3 aspectos da atenção materna infantil: governança municipal, infraestrutura das unidades de saúde da família e processos de trabalho das equipes de saúde.
1: A partir dos dados coletados, o TCE criou aí o índice de fiscalização da atenção materna infantil, que permite acompanhar a execução das políticas públicas e identificar pontos que precisam ser melhorados. De acordo aí com a nota da adequação obtida aí, os municípios foram classificados nos níveis desejável, satisfatório, moderado, grave ou crítico. Os resultados mostram um cenário de atenção. Dos 22 municípios foram classificados os níveis grave, 14, e crítico, 6. Nenhum alcançou aí os níveis desejável ou satisfatório.
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1: Ligando o Sertão do Araripe através da notícia. A justiça determina ponto eletrônico biométrico em toda a rede municipal de saúde de Lagoa Grande.
0: Acolhendo a ação civil pública ajuizada pelo Ministério Público de Pernambuco, a justiça determinou que a Prefeitura de Lagoa Grande implante e mantenha um sistema de ponto eletrônico de registro de frequência com identificação biométrica em todas as unidades da rede municipal de saúde. saúde, o juiz Frederico Ataíde Barbosa D'Amato, da Vara Única da Comarca de Lagoa Grande, assinou a sentença nesta segunda-feira, estabelecendo que a medida seja implementada com prioridade no Hospital Municipal José Henrique de Lima, administrado pela Prefeitura.
1: E quem ajuizou a ação foi o promotor de justiça local, Felipe Regueira de Oliveira. Após uma série de procedimentos abertos a partir de denúncias e fiscalizações sobre o funcionamento da saúde no município entre os anos de 2019 e 2026. Apurações feitas aí pelo Ministério Público de Pernambuco apontaram falhas no controle de presença dos profissionais, do cumprimento aí de jornadas e escalas, da conferência, né, de horas extras e divergência entre as atividades efetivamente exercidas e a função para a qual os servidores foram contratados. A partir dos documentos reunidos pelo Ministério Público, o juiz entendeu que o controle de jornada na saúde municipal era frágil, manual e ineficaz.
0: Em junho de 2025, antes de recorrer à justiça, o Ministério Público propôs ao município um TAC que permitiria resolver a questão sem processo judicial, mas o acordo não prosperou. Agora, com a sentença em tutela de urgência, a Prefeitura tem 30 dias para apresentar o plano detalhado de implantação do sistema de registro de frequência. Essa ação deve ser implementada no Hospital Municipal em até 90 dias e nas demais unidades de saúde em 180 dias, contados a partir da intimação. Servidores efetivos, comissionados, contratados devem ter a jornada controlada pelo sistema, exceto se houver justificativa no plano aprovado aí pela Justiça.
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1: DITR 2026, prazo para declarar Imposto Territorial Rural, termina nesta quarta-feira.
0: O prazo para entregar a declaração do Imposto sobre a Propriedade Territorial Rural 2026 termina nesta quarta-feira 30 e o envio está disponível desde 10 de agosto pelo sistema online da Receita Federal e é obrigatório para pessoas físicas e jurídicas que sejam proprietárias, titulares do domínio útil ou possuidoras de imóveis rurais, salvo situações de imunidade ou isenção previstas em lei.
1: Proprietários de imóveis rurais com área superior a 100 hectares e pessoas jurídicas devem utilizar obrigatoriamente a versão online do serviço Minhas Declarações do ITR. A ferramenta pode ser acessada pelo celular ou computador sem necessidade de instalar um programa. O sistema também permite o preenchimento de declarações referentes a exercícios anteriores.
0: Olha, para pessoas físicas, né, com prioridade, propriedades de até 100 hectares, o serviço online é opcional. Outra alternativa é utilizar o programa gerador de declaração que precisa ser instalado no computador. A transmissão pode ser realizada pelo próprio programa ou pela Receita Net.
1: Ó, e só lembrando que o imposto calculado aí na declaração pode ser quitado em até 4 parcelas. É por transferência bancária, PIX, QR Code ou documento aí de arrecadação de receitas federais em instituições autorizadas. Cada parcela deve, né, ter valor mínimo de R$ 50,00. Quando o imposto apurado for inferior a R$ 100,00, o pagamento deverá ser feito em cota única. O vencimento da primeira parcela ou da cota única também ocorre nesta quarta-feira, dia 30.
0: Olha, quem entregar a DITR depois do prazo estará sujeito à multa de 1% ao mês ou fração de atraso, calculada sobre o imposto devido até a data de entrega da declaração. O contribuinte deve ficar atento ao prazo para evitar a incidência da penalidade e manter regularizadas as obrigações relacionadas ao imóvel rural.
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0: Liberal agora, 1:05.
1: 13:05.
0: Tem intervalo e a gente volta já.
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1: Agora 13:06. 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
0: Libera FM agora, 1:13.
1: Repita a hora certa, 13:13.
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1: 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Adolescente de 15 anos é morto a facada após discussão em praça.
0: Um adolescente de 15 anos morreu após ser atingido por um golpe de arma branca no final da noite da sexta-feira na praça principal do centro do município de Sanharó, no Agreste de Pernambuco. Segundo relatos de testemunhas, ambos estavam em frente à igreja matriz por volta das 23:30, quando dois homens se aproximaram em uma motocicleta Biz de cor prata.
1: O garupa questionou o motivo de estarem olhando para eles, sacou uma faca e desferiu em um golpe profundo no peito do adolescente. Após a agressão, a dupla fugiu aí no veículo, né, com destino desconhecido. Populares prestaram socorro imediato, né, e o conduziram aí ao hospital local devido aí à gravidade do estado de saúde.
0: No entanto, o jovem não resistiu ao ferimento e teve o óbito confirmado horas depois na unidade hospitalar. Na Polícia Militar, foi realizado diligências para tentar localizar os suspeitos, mas nenhum dos envolvidos foi capturado até o fechamento da matéria. O homicídio segue sobre a apuração da Polícia Civil de Pernambuco.
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1: Colisão entre motos deixa duas pessoas mortas.
0: Duas pessoas morreram na noite deste domingo, dia 27, por volta das 19:20, numa colisão entre duas motos no quilômetro 3 da BR-316, na zona rural de Araripina. A Polícia Rodoviária Federal informou que a colisão frontal entre os veículos aconteceu próximo à divisa de Pernambuco com o Piauí e foi tão violenta que uma das motos pegou fogo.
1: Os dois condutores, que não tinham aí carteira nacional de habilitação CNH, morreram no local do acidente. Equipes da PRF, Polícia Militar, Corpo de Bombeiros e também do Instituto de Criminalidade Conhecê atenderam a ocorrência, encaminhando aí os corpos das vítimas ao IML da região, e a Polícia Civil está investigando as circunstâncias do acidente.
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1: Homem assassinado com tiros na cabeça.
0: Um homem foi assassinado com disparos de arma de fogo na cabeça na noite da sexta-feira no sítio Capim, zona rural de Surubim, no Agreste de Pernambuco. A vítima tinha 40 anos, ele foi encontrado morto dentro do veículo Fiat Palio que conduzia e, de acordo com as informações, não houve testemunhas que pudessem fornecer detalhes capazes de auxiliar a Polícia Civil na identificação dos autores ou na descoberta da motivação do crime.
1: O local foi periciado pelas equipes responsáveis pela investigação. E após os procedimentos, o corpo do homem foi encaminhado ao Instituto de Medicina Legal IML de Caruaru. A Polícia Civil está investigando o caso para esclarecer as circunstâncias do homicídio e identificar os responsáveis pelo assassinato.
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1: Homem é preso por violência doméstica e faca é apreendida.
0: Um homem foi preso por violência doméstica na madrugada desta segunda-feira no distrito de Cariri Mirim, em Morelândia, sertão de Pernambuco. Segundo informações do 7º Batalhão, policiais militares foram acionados por volta das 4h15 para atender uma ocorrência, né? E conforme o relato da vítima, seu ex-companheiro teria cometido agressões físicas com socos, pontapés, mordidas e golpes utilizando o cabo de uma faca.
1: Ainda de acordo, né, com a ocorrência durante a intervenção policial, o suspeito teria ameaçado a vítima. Ele foi preso em flagrante e conduzido à delegacia de polícia civil juntamente com a faca apreendida no local. A ocorrência foi registrada pelo 7º BPM, subiu, né, o processo, né, que já foi instaurado pela polícia, e o caso ficou à disposição da polícia civil para adoção das medidas legais cabíveis.
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1: Homem morre após ser alvejado por tiros.
0: A noite da segunda-feira foi encerrada em Petrolina com mais um homicídio. O crime ocorreu na rua 10 do bairro Ouro Preto, zona oeste da cidade. A vítima é um homem não identificado, qual foi atingido por disparos de arma de fogo.
1: As primeiras informações dão conta de que ele chegou a ser encaminhado pela equipe do SAMU ao Hospital Universitário, mas morreu a caminho. Detalhes sobre motivação e autoria do homicídio estão sendo investigados pela Polícia Civil.
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1: Nossa última do Ronda de hoje, homem acusado de ameaça e lesão corporal contra mulher preso.
0: A polícia cumpriu nesta segunda-feira, no sítio Juazeiro do Rancho, na zona rural de Serrita, um mandato de prisão expedido em desfavor de um homem acusado de ameaça e lesão corporal praticada contra a mulher por razões de condição do sexo feminino. O mandato foi cumprido pela equipe Malhas da Lei, com apoio de policiais militares do 8º BPM, que estavam fazendo patrulhamento ostensivo pelo município.
1: Os policiais se deslocaram à casa do procurado na zona rural do município e efetuaram a prisão. Ele ainda tentou fugir ao visualizar a equipe, mas foi contido e detido pelo efetivo policial. Em seguida, os policiais o conduziram à delegacia de polícia civil da cidade, que adotou aí as medidas cabíveis.
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0: Agora 13 horas e 18 minutos.
1: 1 da tarde, 18.
0: Agradecendo o carinho e a audiência, os ouvintes que estão sempre conosco participando do Jornal da Liberal. Estou ouvindo o Jornal do Meio Dia, o amigo Zé Moreno e a dona Lourdes, pessoal do sítio Lagoa de Dentro, em Bodocó. Uma ótima tarde também para o Raimundo Marcos do sítio Jacu. Também estou ouvindo o programa, né? O Jornal da Liberal. Vocês têm uma ótima tarde. Um abraço para vocês também, para Lidiane e Samara, é o que diz aqui o nosso ouvinte. Boa tarde, também estou ligado no Jornal da Liberal nessa terça-feira, inclusive, terça-feira muito quente. O amigo Zé do Som, lá na Serra dos Felicianos, também está com a gente aqui na programação. Francisca, Serra da Inveja, ótima tarde para você também, Francisca. Tem mensagem aqui da Maria e a gente traz também o áudio dela aqui no Jornal da Liberal. Boa tarde.
19: Boa tarde, Ana Paula e Chico César. Aqui é Maria do bairro Bom Jesus. Ana Paula, nós moradores aqui do bairro Bom Jesus gostaria de fazer apelo para a Compesa, porque eles não estão liberando água para o bairro Bom Jesus numa quintura dessa. Nós estamos sofrendo muito sem água, estamos comprando de carro-pipa sem ter de onde tirar. Peço um apelo a essa Compesa aí para elas explicar o que está acontecendo, que ninguém aguenta viver sem água no calor desse, não.
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0: Obrigada, Maria, pela participação. Também se tiver alguém, né, ouvindo aí da Compesa, né, tá aí a Maria do bairro Bom Jesus, em Oricuri, fazendo esse apelo pelo abastecimento de água, né, muitas localidades, pessoal também reclamando aí dessa questão, né, do rodízio, do abastecimento. Às vezes diz que a escala, né, para tal bairro, mas não chega a todas as ruas, né, a todos os setores, a todos os lotes, e aí o pessoal sofrendo com a falta de água também no município de Oricuri. Esse apelo da Maria, mais uma vez, aqui no nosso Jornal da Liberal.
1: Pois é, Maria, não é só aí não, viu? O bairro que eu moro também, o Nossa Senhora do Carmo ali, não tem água de jeito nenhum. Ontem, realmente, não tinha um pingo d'água na torneira. Tive que tomar banho aqui na rádio, viu? E assim mesmo, já estava falhando também aqui na emissora, quer dizer, parece que é geral, viu? Parece que é geral e a Compesa não manda uma nota justificando, né, realmente o que está acontecendo e por que está acontecendo isso. a falta d'água realmente nas torneiras das residências, né? Realmente está muito difícil mesmo a situação, né? Digo isso porque estou passando também, né, pelo que você está passando agora, viu, Maria?
0: A gente segue aqui o pessoal participando do Jornal da Liberal, Bebê do Tucano, também está ligado no nosso jornalismo. Um abraço para você, obrigado pelo carinho, pela audiência, todo o pessoal que está sempre ouvindo. Francisco Marques, né, no bairro Capela de São Brás, pessoal do Alto Paraíso, que também acompanham sempre e deixam aqui as mensagens no nosso Jornal da Liberal. Obrigada. Minha amiga Rosemi, que fez aniversário ontem, né, também está sempre aí na escuta. Um abraço para você, para o seu Enoque, também para sua mãe, para toda a sua família. Obrigada mesmo pelo carinho e pela audiência no nosso Jornal da Liberal.
1: Abração também para seu Antônio Barbosa, lá no sítio Barreiro, seu Antônio, Romarim, né, Dona Ginô, a Elza, a Ivone, todo mundo aí no sítio Barreiro. A gente manda aquele abraço bem especial aí para vocês, viu? Vindo aí do sítio Barreiro, a gente vem até o Jatobá, para o nego de Alaíde, seu irmão aí, Arnaldo, toda a sua família, Lucas e Arleide, Dona Maria, pessoal aí no Jatobá, Antônio Neto, aquele abraço para vocês aí.
0: Mandar um abraço para o Braz, também para sua esposa Carmelita, pessoal no restaurante Flor de Mandacaru, com o radinho ligado aqui no Jornal da Liberal. Minha amiga Socorro Namundo, Center também, todo mundo aqui na entrada do bairro Nossa Senhora de Fátima. Abraço ainda o meu tio Velho Zuza, Dona Cleonice, pessoal no bairro Santo Antônio, em Oricuri. A tia Valdeires, que também está sempre aí ligada na programação. E a todos os ouvintes que participam e que sempre mandam aqui o recado para o Jornal da Liberal.
1: Aproveitando aí, manda um abração para o nosso amigo Valmir, né, Valmir? Aí na Honório Motopeças, também o Nilson Flamenguista. Paulão aí, que é o motorista, pensa no motorista, viu, Paulão? Aquele abração aí, ele é árbitro e também trabalha aí com o nosso amigo Nilson, né? Pois é, nas entregas aí do Mercado Livre, como diz o outro.
0: O guri, né, no sítio Tigre, também não pode esquecer, né? A Francidalva e as meninas Letícia e Cecília também estão acompanhando a nossa programação. Muito obrigada também pelo carinho, pela audiência. E para não esquecer, né, hoje, inclusive, feriado municipal em Trindade, né, dia da Sagrada Família, padroeira do município, né? Começou a programação cedinho, 9 horas da manhã com Santa Missa, Missa Solene. 4:30 da tarde tem Adoração ao Santíssimo Sacramento. Na sequência, às 5:30, né, 17:30, tem aí a procissão, o cortejo pelas principais ruas do município, né, com a imagem da Sagrada Família, a procissão. E na sequência, né, pede que leve uma vela branca, quem tiver a blusa, né, da festa da padroeira vai, quem não, com qualquer uma da sua preferência, mas não deixa de participar para fechar aí com a Santa Missa presidida pelo bispo, né, Dom José Vicente, bispo diocesano aqui da Diocese de Salgueiro. 13:24, a final da nossa edição do Jornal da Liberal.
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1: E assim chegamos ao final da segunda edição do Jornal da Liberal dessa terça-feira, 29 de setembro, pela 99,5 Rádio Liberal FM.
0: Sede Bubi, Rua da Matriz, número 50, primeiro andar no centro.
1: Sucursal em Uricuri, Avenida Fernando Bezerra, 419, primeiro andar centro.
0: Uma produção do Departamento de Jornalismo da Liberal FM.
1: Com direção geral de Neto Rodrigues.
0: Direção de programação, doutora Lorena Kelly.
1: Amanhã às 7:30 da manhã, você acompanha o Jornal da Liberal em sua primeira edição.
0: No meu dia 25, também estaremos de volta amanhã com o seu Jornal da Liberal, segunda edição.
1: A apresentação de Ana Paula Freitas.
0: E também do Chico César.
1: Na sequência vem Antônio Carlos no Debate Bola.
0: Obrigada a todos pela sintonia. Uma ótima tarde e até amanhã, se Deus quiser.
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0: É muito boa tarde para você sintonizado na Rádio Liberal. Hoje, terça-feira, 29 de setembro de 2023. Começando por aqui pela 99.5, mais uma edição do seu Debate Bola, que traz todas as novidades do futebol nessas últimas horas, no Brasil e no mundo, com a apresentação de Antônio Carlos. Vamos aos principais destaques de hoje. Seleção brasileira vence a Austrália pelo seu segundo jogo de amistoso e mete 4-2 na equipe australiana. E após proibição às betes, governo de Minas Gerais destina 32 milhões a atleta Cruzeiro e América após proibição. Viramos piada, porque a imprensa espanhola analisa a atuação do Brasil e diz: salvaram de passar vergonha. Viramos piada lá no meio do mundo, só sei. Tudo isso e muito mais aqui na sua revista eletrônica esportiva de todos os dias. A partir de agora, começa o seu Debate Bola de terça-feira.
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0: Boa tarde, meninos e meninas que gostam do bom futebol. A partir de agora, nós estamos chegando com o seu Debate Bola de hoje. Estamos chegando com a sua revista eletrônica esportiva de todos os dias. Vamos falar muito de seleção brasileira. Vamos falar de seleção brasileira e também da atuação. O que você acha? Hoje você é meu comentarista. É, rapaz, hoje você comenta aqui comigo a atuação da seleção brasileira. Você gostou? Não gostou? Aconteceu? Achou que a seleção foi bem, não foi bem? Qual a nota que você dá para a nossa seleção? Estamos no caminho certo? Não estamos? Falta muito? E dá a sua opinião pelo nosso WhatsApp 9605000. Manda logo para quem você quiser e participa do nosso debate. Você também pode acompanhar pelo nosso Instagram, mandar comentários, claro. E nós estamos iniciando o nosso Debate Bola. Vamos falar também da situação das betes, a qual vem atrapalhando aí várias equipes que copiaram aí as betes. Vamos falar disso mais aqui no nosso Debate Bola. Nós vamos com um rápido bloco comercial e dentro de instantes nós estaremos de volta com tudo isso e mais aqui no Debate Bola de terça. Não sai daí, eu volto já.
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0: Ah, rapaz, agora entendi. Agora todas as peças se encaixaram.
1: Bora trabalhar, porque quem ganha as coisas roubando é o Flamengo.

0: Eu juro que ainda vou mudar de sonoplastia. Eu juro, pessoal. Isso é uma blasfêmia. Para com isso, rapaz. Para com isso. Aliás, vocês viram aí a entrevista do presidente do Flamengo falando sobre as betas? É, rapaz, tá dando o que falar aí. É o depoimento aí, a fala do presidente do Flamengo. A gente vai trazer daqui a pouco aqui no nosso programa na Liberal FM, tá bom? Nós vamos falar agora de seleção brasileira, porque só aqui você fica sabendo de tudo o que acontece nas principais competições.
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0: É, meus amigos, a seleção brasileira entrou em campo hoje contra a seleção australiana pelo segundo jogo do amistoso realizado pela CBF aí e tudo mais, pelos amistosos da seleção brasileira, iniciando esse novo ciclo. Mas o que se identificou é que a seleção melhorou bastante e muitos já falam aí que a seleção brasileira

jogadores que, por característica, não deveriam passar boa parte do jogo correndo atrás dos adversários. A vitória por 4-2 sobre a seleção australiana nesta terça-feira em Brisbane não foi perfeita, longe disso. O Brasil sofreu 2 gols, passou por momentos de desorganização e ainda tem problemas importantes para resolver. Mas houve uma mudança que precisa ser observada com muito carinho pela comissão técnica. 3 jogadores no meio de campo fizeram a seleção brasileira parecer mais equilibrada, mais conectada e principalmente mais próxima de encontrar um caminho para este novo ciclo. Tudo indica aí que essa seleção se adaptou melhor a um novo formato do segundo tempo. Depois de um melancólico empate em 1-1 com a própria Austrália em Townsville, Ancelotti mexeu na estrutura, saiu o 4-2-4 que havia deixado Bruno Guimarães e Danilo Santos praticamente sozinhos para proteger o setor e entrou o 4-3-3. Gabriel Bontempo foi colocado ao lado dos dois. Não foi uma simples troca de nomes, foi uma mudança de ideia. E o Brasil respondeu. Bontempo mostrou personalidade, Danilo ganhou mais liberdade para participar da construção. Bruno, mesmo tendo mais funções de marcação, apareceu mais perto da área e teve participação decisiva. O meio deixou de ser um corredor aberto, a equipe passou a ter mais gente para circular a bola, pressionar, recuperar e principalmente fazer a transição entre a defesa e ataque. É exatamente esse ponto. O 4-2-4 pode até funcionar em determinados momentos de uma partida, pode ser alternativa quando o time precisar buscar um resultado, quando o adversário está acuado ou quando existe uma necessidade clara de colocar mais jogadores perto da área. O problema é transformar essa exceção em regra. Desde que assumiu a seleção brasileira em 2025, em maio de 2025, Carlo Ancelotti procurou soluções, testou jogadores e em alguns momentos tentou encaixar 4 homens de frente em um time que ainda não tinha sustentação. Para isso, o treinador chegou a defender a possibilidade de atuar com 4 atacantes e falou sobre a intensidade e equilíbrio. Na prática, porém, a formação mostrou diversas vezes que o segundo conceito não acompanhava o primeiro. Contra a Austrália, no primeiro jogo desta data FIFA, isso ficou escancarado. Estevão, Rafinha, Endrick e Vini Júnior ocupavam os espaços mais avançados, enquanto Bruno e Danilo ficavam responsáveis por uma área enorme do campo. O lance apontou justamente a dificuldade de conexão entre os dois setores, além dos problemas de transição e a falta de entrosamento entre o meio de campo e o ataque. Não existe mais milagre tático. Você pode colocar 4 jogadores talentosos no ataque, mas alguém precisa aproximá-los da bola. Alguém que precisa proteger quando a posse é perdida. Alguém precisa ganhar a segunda bola. Alguém precisa fazer a cobertura quando o lateral sobe e quando esses trabalhos ficam concentrados em apenas 2 jogadores desta maneira. A conta vai chegar de certa parte. E foi o que aconteceu. Quando colocou o Bontempo no meio de campo e ficou com 3 jogadores no meio de campo, o Brasil melhorou. Agora, meus amigos, não é um segredo. E isso não é um segredo. O Brasil melhorou porque mudou o sistema tático e tem que entender que o 4-2-4 ele é um sistema muito bom lá na frente. Mas os jogadores que estão lá na frente têm que ter características de marcação para voltar bem para marcar também, né? E os nossos jogadores não têm essa característica. Não, e o meio de campo, me parece que o meio de campo é um tanto quanto mais lento porque está preso a uma função de marcação. Ah, mas o Carlo Ancelotti dirigiu aí o Real Madrid e tudo mais. Gente, minha opinião, você dirigir um clube ao qual você precisa de um jogador de qualidade, você compra. O Real Madrid, na posição, ele tenta contratar os melhores. Na seleção, nem sempre é assim, principalmente nessa carência a qual nós vivemos hoje. Vivemos uma carência terrível em relação à qualidade de jogadores, principalmente de meio de campo.

0: Porque eu digo, porque eu estou dizendo assim, principalmente meio de campo? Porque o Brasil, a gente não pode dizer que não temos bons atacantes. A gente vai dizer que Vini Júnior é ruim? Não é. A gente vai dizer que Rafinha é ruim? Não é, embora na seleção brasileira parece que ele não sabe jogar. Enfim, a gente vai dizer que Estevão é ruim? Não é. Não é ruim, né? Mas o Endrick é ruim? Não é ruim. Agora, eu peço a vocês, nossos ouvintes também, quem nos escuta aqui pelas ondas sonoras da nossa Rádio Libera FM, me dê quatro grandes nomes de jogadores do meio de campo. Um camisa 10, 10 clássico. Né? Como o Chico falava aqui no passado no nosso programa, um único 10 clássico que nós tínhamos exercendo a função de 10 era o Alan Patrick do, se eu não me engano, do Internacional. Então, são equipes aos quais a gente não consegue trazer uma função e também, pela idade, não está sendo convocado. Mas a gente precisa, minha opinião, nós precisamos de jogadores camisas 10 clássicos. Coisa que não existe mais, infelizmente. Infelizmente. O nosso camisa 10, por exemplo, foi o Rafinha. Um atacante de lado, que nem por muito talento está fazendo essa função. O Rafinha, quando vem para a seleção brasileira, não rende. Ah, mas lá é porque o Barcelona, sim. Mas aqui na seleção brasileira, pelo que eu observei nos dois últimos jogos, ele está jogando exatamente na função a qual ele joga no Barcelona. A diferença é que, infelizmente, lá ele rende muito bem e na seleção não. Um parâmetro em relação à seleção brasileira que a gente viu hoje foi uma seleção um pouco mais organizada. Abrimos o placar, só que nós levamos dois gols da Austrália de uma maneira que a gente não esperava que levasse. E me parece que o problema da seleção brasileira está do meio de campo para trás. Né? Não é uma seleção que mostra segurança na marcação. E olha que o nosso treinador é um italiano. E todos nós sabemos da fama que é a seleção italiana em questão da marcação. É uma escola de defensores. Né? Embora a Itália, né, no último jogo, não demonstre isso. Né? A Itália meteu 4-1, né, no último jogo e deu uma animada por lá. Viu? Deu uma animada. Deixou de ser a seleção defensiva e começou a ser uma seleção de ataque. Vamos ver o que vai acontecer futuramente. Será que a Itália acertou o passo? Conseguiu voltar aí aos seus dias de glória? Não sabemos. O que precisamos acertar de verdade é que a seleção brasileira precisa pensar melhor em voltar a formar o tradicional camisa 10. Gente, volante, ele não é meio campista. Minha opinião, não é. O volante, ele é um auxílio do meio de campo, mas ele não é o camisa 10, o meio campista mesmo, que com talento, faz a ligação dessa bola chegar com qualidade ali para os atacantes. E nós não temos isso. Nós não temos essa situação na seleção brasileira. Claro, dá para pensar futuramente? Dá. Mas no momento, a gente não pode colocar como a seleção é grande favorita. Olha só, eu vi um vídeo aí do Vampeta falando o seguinte, em questão, como era a troca de ciclo antigamente e para hoje. Ah, Antônio Carlos, mas a gente não pode comparar. Realmente não podemos comparar, porque o futebol brasileiro começou a querer fazer o que era lá fora, esquecemos de fazer o que o Brasil sempre fez muito bem. Né? Hoje o jogador, ele não se forma nas nossas categorias de base. Né? O jogador da categoria de base fazer 2-3 gols, ele é rapidamente vendido para fora e é europeizado por lá. Quando volta tem funções de marcação, só não tem o que se espera aqui no Brasil. O próprio talento brasileiro. Os nossos próprios jogadores já provam isso. Agora, não temos aí como dizer que a seleção brasileira vai melhorar da noite para o dia? Não vai, meus amigos. É um processo longo e extenso e nós precisamos pensar com muito carinho em relação a seleção brasileira. Porque neste momento a gente não tem como dizer que, ah, não, vai melhorar 100%. Vou alertar uma coisa, viu, meus amigos? As eliminatórias não serão fáceis. Nós não temos uma seleção competitiva para tirar, por exemplo, por essas eliminatórias da última Copa do Mundo. Nós nos classificamos, meu amigo Paulo Everardo, que já está aqui nos estúdios com a gente, né? Daqui a pouco vai apresentar o Conexão, e também ouvintes que estão nos ouvindo. Nós já estava com muitos anos que a seleção brasileira não se classificava em primeiro. Sempre era Brasil primeiro, Argentina segundo, ou Argentina primeiro, Brasil segundo. Nós nos classificamos, Paulo Everardo, em quarto, quase quinto. Quase quinto. Ou seja, não temos mais seleção sul-americana bestinha, não. Nós perdemos todos os confrontos para grandes seleções aqui no sul-americano, né? No Brasil. Nós perdemos para o Paraguai. Nós perdemos para a Colômbia, coisa que não era fácil. Antigamente, nós éramos o terror dessas seleções. Hoje, nós somos a piada. Perder para a Argentina não é uma coisa de outro mundo, não. É sempre um jogo muito difícil de se prever. Mas virar saco de pancada aqui no continente sul-americano, isso nunca, mas nunca aconteceu. E nós estamos vendo isso agora. Então não será fácil. É um novo ciclo que precisa paciência e precisa também resiliência da CBF. Porque está no momento, meus queridos amigos ouvintes, ligados no nosso debate, está no momento de pararmos de pensar com empresarismo, né, funções, amiguinhos, e pensar no futebol brasileiro. Porque senão, meus amigos, nós vamos ver aí a Alemanha nos ultrapassar, a Argentina chegar, a França chegar, a Itália nos ultrapassar, e nós não vamos ver o tão sonhado Hexa. É a minha opinião em relação a isso. Infelizmente, o futebol brasileiro passa por esta grande problemática. Vamos ver o que vai acontecer nos próximos capítulos.
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0: Já são 13 horas e 50 minutos aqui no seu Debate Bola. Você viu o problema das bets, meus amigos? O negócio tá pegando fogo, rapaz. Tem clube que tá ficando liso, tem clube que tá ficando liso. Eu vi um depoimento, a gente vai apurar direitinho pra trazer a notícia corretamente, mas eu vi um depoimento aí do presidente do Flamengo falando sobre a questão das bets. E, por exemplo, tem alguns compromissos que foram assumidos pelo Flamengo que provavelmente não vão conseguir, olha só, conseguir pagar, né? Por exemplo, Lucas Paquetá, né? Contratado agora em 2025, né? O finalzinho de 2025, contratado pelo Flamengo. A torcida já está preocupada, meus amigos, porque a fala do presidente do Flamengo é algo que chama a atenção. E tudo indica aí que BAP já deixou claro que não vai ser um ano fácil para o Flamengo. Agora, lá em Minas Gerais, né, o governo estadual, o governo de Minas Gerais, vai ceder aí para ajudar as equipes Atlético Mineiro, Cruzeiro e América Mineiro com 32 milhões de reais depois da saída das bets. Eu vou dar a minha opinião pessoal, tá, gente? E profissional também. Não é uma crítica, talvez não seja o momento, mas eu acho que investir 32 milhões em três clubes, o brasileiro, gosto muito de futebol, tá, gente? Mas ele devia ser investido em outros momentos, porque o clube por si só se sustenta. O clube nacional, por si só, ele se sustenta. E você ter o governo investindo dinheiro em clubes que poderia ter... Não estou dizendo que não está sendo investido. Essas são outras realidades. Verdade. O Paulo está me lembrando agora. O Brasil foi pentacampeão e não existia bet. E agora o governo tem que investir nos clubes. sim, não existia, né? E eu acho que é um cúmulo o governo investir em clubes brasileiros depois de saídas de bets. Ah, mas há toda uma questão financeira, sim, há uma questão financeira, mas os clubes por si só se sustentam, né? É um investimento que, ou seja, se o governo de São Paulo decidir investir no Corinthians, quem vai pagar aquela conta são os paulistas, né? Os paulistas que são torcedores de São Paulo, de todo mundo. Eu acho que não é o caminho. Deve ter um planejamento? Deve. Por quê? Porque o ciclo está se apertando, meus amigos. Os clubes devem devolver ou pagar, né, o contrato encerrado. Por quê? Porque quando o governo encerra as bets, o que acontece? Todo patrocinador oficial, ele paga antecipado um valor e no contrato tem lá. Mas aí, isso é problema de quem? Do clube. Não, do clube. Então, eu acho que essa questão de bets vai trazer um problemão. Agora, o Brasil tem que voltar a formar grandes jogadores, porque nós não temos, infelizmente nós não temos aí, meu amigo Paulo Everardo também ouvindo, nós sempre tivemos, antes do Neymar, nós sempre tivemos um camisa 10, Neymar, eu posso citar nos nomes, Neymar, o próprio Ganso, que já vestiu a camisa da Seleção Brasileira, raramente, mas já vestiu, antes dele, teve quem? Kaká, né, que era mais ou menos um camisa 10, tivemos Rivaldo, Ronaldinho Gaúcho, tivemos inúmeros. E hoje nós não temos um camisa 10 em função. Então, está na hora do futebol brasileiro se preocupar em formar. Infelizmente, não é o que está acontecendo. Então, só para a gente encerrar aqui, o tempo está voando, mas só para encerrar, a torcida do Flamengo reagiu não com bons olhos em relação à fala do presidente, né? Porque o que foi que aconteceu? O presidente falou que a situação não era boa e tudo indica que o Flamengo vai sofrer uma forte crise em relação à saída das bets do comando aí. Aliás, do patrocínio, né? Como eu falei a vocês, já tem outros patrocinadores aí oferecendo inúmeros patrocínios para fazer aí, estampar a camisa do Flamengo. Se vai ter ou não, isso eu não sei. BAP do Flamengo critica Ministério Público contra as apostas. Como vou pagar o Paquetá? A medida provisória do governo federal contra as casas de apostas tem causado rebuliço nos clubes. No caso do Flamengo, o presidente do clube BAP disparou críticas na última segunda-feira, durante a participação no canal do clube no YouTube. Ele enumerou problemas, o principal é o valor que as empresas do ramo já têm aportado e contratado junto às entidades esportivas. E tais instituições, consequentemente, se comprometeram com investimentos, como, por exemplo, o mandatário citou a contratação de Lucas Paquetá. O Ministério Público causa insegurança jurídica, mas também causa estupefação, surpresa e preocupação para os que são responsáveis, como o Flamengo. Isso foi discutido durante anos no Congresso Nacional. A sociedade toda envolvida em 80% dos países do mundo. O jogo controlado é permitido. Isso foi discutido amplamente no Brasil. Banimento unilateral, de forma que foi, no momento que foi, é muito difícil de entender. E uma semana da eleição, papapá, como vou pagar o Paquetá em janeiro? Né? E aí, entram os valores do Paquetá. Um meio-campista, Paulo Berardo e ouvintes aqui do nosso debate, foi contratado em janeiro deste ano por 42 milhões de euros. Sabe quanto em reais, meus amigos? 249 milhões de reais nos valores atuais, dos quais mais da metade diluídos e que ainda precisam ser quitados a partir de janeiro. A patrocinadora master do Flamengo é a Casa de Apostas Betano, que aporta aí 268 milhões por temporada no clube. Olha, minha opinião, as bets tinham que ser realmente eliminadas porque é uma questão de saúde pública. Já se tornou uma questão de saúde pública. Eu estou trazendo aqui a opinião do BAP em relação a isso, tá? Então, não só o Flamengo, mas todas as equipes vão sofrer. infelizmente, não há como fugir dessa ideia, a qual veio tendo aí na nossa realidade.
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0: Tempo voando por aqui, vamos trazer rapidinho nossos ouvintes pra gente puxar o carro e ir embora, porque daqui a pouquinho tem ele. Paulo Everardo vai começar mais. O turno do Paulo vai começar um pouquinho mais cedo, meus amigos. Boa tarde.
2: Hoje aí eu tô em carro, meu filho. Cadê Chico César, o flamenguista sofredor? Tamo aí, hein? Peixão tá na área aí, viu? Contra o São Paulo sábado de noite, viu? Cuida, corintiano, sofredor.
0: Ô, João, só um aviso. Quando o São Paulo começou a contratar, aliás, o Santos começou a contratar, fecharam as bets. E aí, hein? O que vai acontecer agora? Acabou, viu? Vamos lá, quem mais? Meu amigo Nani.
3: Bora, Tom em casa. E aí, Tom em casa, o que você achou da sua seleção? Já dá pra ganhar a Copa da América já? É, Tom em casa, lá há 10 anos atrás, há 5 anos atras, existia a tal dessas betas, pros times se manter. Aí agora os governos é quem estão querendo coisa. Aí de jeito o Brasil já tá fudido, né? Acabar de se torar. E eu quero é que cancele mesmo, que é pro Flamengo se lascar, viu?
0: É verdade, é exatamente o que o Paulo Everardo trouxe aqui. Antes, o futebol brasileiro já existia sem as bets, né? Então, é uma questão mais colocada. 13 horas e 58 minutos, é a final do seu debate de bola de hoje. Vamos embora!
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0: E chegamos ao final de mais uma edição do seu Debate Bola nesta terça-feira, 29 de setembro de 2026, pela 99,5 Rádio Liberal FM, com sede Pubi, na Rua da Matriz, número 50, primeiro andar no centro, sucursal em Ouricuri, na Avenida Fernando Bezerra, número 419, primeiro andar no centro. Uma produção da equipe de esportes da Rádio Liberal FM, com direção geral de Neto Rodrigues, direção de programação, diretora Lorena Kelly, com a apresentação hoje de Antônio Carlos. Você vai ficando com Conexão Liberal com meu amigo Paulo Everardo. A todos uma ótima tarde e até amanhã, se Deus quiser.
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Libero FM agora 16 horas, ou seja, 14 horas mais 6 minutos, trocando tudo, né? E a gente começa assim pra você nessa super tarde com a super mensagem. De fé, otimismo e paz pra você, tá? Você sabia que eu acredito em você? Com essas palavras, eu espero lhe proporcionar um pouco de conforto e dar força necessária para que enfrente tal difícil momento na sua vida. Foque seu pensamento em coisas positivas, esqueça as ruins. Bloqueie todo pensamento negativo e derrotista. A superação começa na sua mente. É importante que confie e acredite em você mesmo e no seu triunfo. Tenha fé e esperança e lute com todas as forças pela sua superação. Com determinação, tudo se consegue. E quando se plantam coisas boas, logo, logo, colhem coisas melhores. Eu acredito em você. E você? Acredita em você?

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2: Oi, tudo bem? Hoje, 29 é o dia finalzinho de setembro. A gente tá chegando aqui pra fazer a tarde gostosa pra você que tá aí do outro lado, tá no trabalho, tá em casa, tá naquele clima de preguiça. Que é isso, rapaz? Vamos nessa, porque vai pintar muita coisa boa nessa tarde, temperatura elevadíssima, e a gente vai fazer com que ela se eleve ainda mais. Pra isso, a gente quer a tua participação, viu? A você, uma ótima tarde. E vamos começar com o Vitor Clay. Só.

Aí fechando a super sequência, a primeira da Super Tarde Conexão, tá aí Estranho, Marília Eterna Mendonça. Pintou pra você também, Engenheiros do Havaí. Humberto Gás, vem até o fim, a primeiríssima Vico Clay. Eita sol, rapaz. Eita sol, rapaz. Ó, veja só, rapaz. Quando a gente pensa que já viu tudo, ó. Eu sou professor, mas Deus me livre, viu? Professor é denunciado por estuprar alunas que tinham entre 7 e 8 anos. Veja só, rapaz. O Ministério Público do Rio Grande do Sul ofereceu denúncia contra o professor da rede estadual de ensino do município de Cachoeirinha, no Rio Grande do Sul, pela prática de estupro de vulnerável contra ao menos 7 alunas. As vítimas tinham entre 7 e 8 anos na época dos fatos, ocorridos entre 2025 e 2026. Investigado encontra-se preso preventivamente. Eita, rapaz! Liberal 99,5, você participa com a gente, manda o teu áudio entre 15 e 20 segundos pra ajudar a nossa programação, não é isso? É super tarde gostosa, legal aqui na melhor Liberal 99,5, na nossa frente, só você. Segue com a gente, vamos curtir essa música bem romântica, essa tarde gostosa, pra quem tá com aquela preguiça, rapaz. Manda tudo pra lá e vem curtir a gente, vem. Quando a gente ama, travesso.

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Rapaz, o Newton Santana lá do sítio Baixa Fria foi buscar essa longe, viu? Essa é lá do início dos anos 80, rapaz. Marcos Sabino, Reluz é o nome da música. Valeu! Newton Santana, que pediu e curtiu. Pintou também Yasmin Santos, Beijar Sua Boca. Travessos Quando a Gente Ama. E a gente tá começando. Alô, Zuleide, daqui a pouquinho tem o seu som. A turma que tá participando com a gente, manda aquele áudio entre 15 e 20 segundos pra, com certeza, fazer com que a programação fique bem legal. Rapaz, e hoje tem debate, né? Ivan Moraes, Raquel Lira e João Campos. Isso mesmo, TV Globo realiza debates com candidatos ao governo de Pernambuco nessa terça-feira. O debate começa após a novela Quem Ama, Cuida. E terá também transmissão no G1. Foram convidados Ivan Moraes do PSOL, João Campos do PSB e Raquel Lira do PSD. Então, se você tem aí a Globo Nordeste, você acompanha logo após a novela Quem Ama, Cuida. Debate da Rede Globo com os candidatos ao governo de Pernambuco. Vamos ao bloco comercial, já eu volto. Não sai daí.

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1: Eita, muita gente boa curtindo a nossa. Alô, Raimundo Marcos, Sítio Jacu, sua mãe Iracema, toda a turma curtindo aí a 99. Ó, foi perdida uma carteira de cor preta contendo todos os documentos, habilitação no

0: Quero tá tocando!
1: Ofereço pra minha esposa, Ailton, pra meus filhos, pra toda a minha família e pra você que é um ótimo locutor e toda a equipe liberal.
0: Boa tarde! Pra você, tá aí? Pediu? A gente toca. Kid Abelha, Como Eu Quero.

Boa tarde, amigo. Aqui é Djalma, aqui do povoado Matias Parnamirim. Queria que você tocasse uma música de Leandro Leonardo das Antigas, aquela música que fala Entre Tapas e Beijo. Oferecer a toda a turma aí que faz a Liberal FM, todos os ouvintes. Abraço a minha família na cidade de Oricuri, meu primo alemão. E minha família também lá em Santa Cruz da Venerada. E pra você aí, que é um ótimo local.

Rapaz, em 1990, essa música, como também os dois primeiros, como a gente chamava, LP, né? Long Play, do Leandro e Leonardo, já estourava em todo o Brasil pela gravadora Continental. É mole? Bom demais, curtir música boa, né? Alô? Turma pedindo muita música boa e a gente tocando aqui, né? Ó, veja só, vamos ver. Ó, o lance é o seguinte, a gente vai até as 16 horas aqui com o programa Conexão, né? Da minha amiga Nayara, que faz a festa todas as tardes aqui. Nayara tá dodói, né? Nayara, boa recuperação pra você voltar aí com certeza firme e forte aqui com, para os seus ouvintes, tá certo? A gente vai fazer aqui o melhor. Manda alô pra Rosilene, ela tá lá em Palmas, né? Palmas, capital do Tocantins. Obrigado, boa tarde, Rosilene, aí em Palmas, Tocantins. Ela pediu, a gente toca, ó. Raul Santos Seixas. A gente precisa ser essa metamorfose ambulante, que seja pra melhor, né? Com certeza. Canta, Raul.

Banda Santa Cruz, eu gostaria de ouvir a música de Roberta Miranda, da mais antiga, que oferecer para minhas duas filhas, para meu esposo, para Mário, para Negona, para o Gabinho de Santa Cruz, ao Clemildo, e para você, tchau, uma boa tarde.

0: tá aí pra você, Roberta Miranda, boa! Paraibana, né? Liberal 99. Alô, meu amigo Paulinho Ferreira, que é fã do Merum da Roberta, né? 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
0: Paulo Everardo. Opa, de volta com você nessa tarde maravilhosa, gostosa. Eita, de... Terça-feira ainda, né? 29. E a gente vai com muita coisa boa, porque agora tem o Baú da Liberal. Vamos tocar essa música que foi um grande sucesso lá nos anos 80. Foi tema de novela, da novela Roda de Fogo. E entre as músicas do inglês, né? Ele que é inglês, naturalizado brasileiro, o cantor Hitch. E grandes hits que a gente pode falar aí, como Menina Veneno, A Vida Tem Dessas Coisas, Gol de Coração, Interfone, entre outras. Tem essa música do Hit, que é um grande sucesso, e a gente vai ouvir agora no Baú da Liberal.
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Papa, coloque a Neidinha lá e dançando com a mamãe. Você passa essa banda aí, Reginaldo Rossi, do Eucalipso, oferecida a pita pitombeira.

Ó, aí quem pediu curtiu, viu? Um sonho a dois. A garota colocou aqui apenas, toca aí um sonho a dois com a Joana e roupa nova e a gente tocou, né? Ah, bom demais, emoção em forma de canção nessa tarde maravilhosa de terça-feira, tarde de temperatura elevadíssima, como tá sendo todos os dias, né? Cadê a chuva que não chega, né? Ah, e a gente vai com você até às 16 horas aqui com o Conexão Liberal, programa da minha amiga Nayara, da Dodói, né, Nayara? Mas se recupere para amanhã você tá, se Deus quiser, 100% para levar muita emoção para esse público maravilhoso, para esses ouvintes maravilhosos. Chris and Ralph toca para você, sensível demais.

0: dominar as emoções. Christian Ralph fechando mais uma super sequência aqui no Conexão pra você. Bom demais. Curtir música boa, né? A gente vai a um bloco comercial e já já a gente volta.
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15: De volta com você aqui na melhor programação. Vamos matar a saudade com a Paulinha Abelha, rapaz. Ei, sonho lindo.

Essa música lá dos anos 70, regravação nos anos 90 do Netinho para a novela Tropicaliente. Tá aí, quem curtiu? E tá curtindo melhor. Ó, alô pra Regiane, lá na Serra da Placa, mandando um alô especial para o seu filho Renan, que tá aniversariando hoje. Parabéns, Renan. Muitas felicidades pra você, tá? Tá aí, Renan. Aquele abraço de sua mãe Regiane, desejando tudo de bom pra você, tá? Então vamos continuar curtindo música até as 16 horas, conexão liberal pra você que tá curtindo nessa tarde maravilhosa, gostosa de terça-feira, né? Dia 29 de setembro. Eu toco pra você agora Raça Negra. O toque, o melhor do pagode pra você. Então, aumenta o volume aí e a gente aumenta aqui, ó.

essa dupla que estourou em todo o Brasil. É. Isso mesmo, em todo o Brasil, quando o locutor ia tocar alguma música deles, chamava Lelê, né? Leandro e Leonardo. Talvez você se lembre. Brindão.

0: na minha humilde opinião, um dos melhores álbuns, ou CD, né? Na época surgiu como CD lá em 99, Pior é Te Perder. Aí tem também Pra Não Pensar em Você, Dois Corações e Uma História, entre outras músicas legais, né? Alô, Claudiana, ó, essa tava na agulha, viu? Ela pediu Zezé e eu toquei essa. Claudiana e seu esposo Aldo, tá na Baixa Fria, tá curtindo, né? Bom demais. Antes, Lele, Leandro Leonardo. Talvez você se lembre. É, vamos a um bloco comercial e a gente volta com a última sequência do Conexão. Não sai daí, tá?
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0: Paulo Everardo.
1: É isso aí, chegando ao final de mais um programa Conexão Liberal, que volta amanhã, se Deus quiser, com a minha amiga Nayara, que tá dodói, né, Nayara? Tá se recuperando pra amanhã eu voltar e fazer a festa com você. Fala em festa, né? Você acompanhou a nossa mensagem de abertura? Ah, meu amigo, fala isso, que a vida é festa. A gente tem que aproveitar cada dia da melhor forma possível e acreditar sempre que cada dia será melhor do que outro, tá? Aí, a vida é festa. Canta netinho pra toda essa turma legal. Fui!

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A Belóis, sonho de amor, forró da Liberal. Atenção, atenção. Foi perdida uma carteira de cor preta contendo os documentos. Habilitação em nome de Cláudio Pereira da Silva. Foi perdido na rua São José e Pubi. Quem encontrou, via encontrar, ligar para 879-9644-6689 ou entregar na Rádio Liberal, que será bem gratificado. 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

0: 5:25.
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1: 5:44. 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

0: 16 horas.
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0: O anjo do Senhor anunciou a Maria, e ela concebeu do Espírito Santo. Ave Maria, cheia de graça, o Senhor é convosco. Bendita sois vós entre as mulheres, e bendito é o fruto do vosso ventre, Jesus. Santa Maria, Mãe de Deus, rogai por nós, pecadores, agora e na hora de nossa morte. Amém. Eis aqui a serva do Senhor, faça-se em mim segundo a vossa palavra. Ave Maria, cheia de graça, o Senhor é convosco. Bendita sois vós entre as mulheres, e bendito é o fruto do vosso ventre, Jesus. Santa Maria, Mãe de Deus, rogai por nós, pecadores, agora e na hora de nossa morte. Amém. E o Verbo divino se fez carne e habitou entre nós. Ave Maria, cheia de graça, o Senhor é convosco. Bendita sois vós entre as mulheres, e bendito é o fruto do vosso ventre, Jesus. Santa Maria, Mãe de Deus, rogai por nós, pecadores, agora e na hora de nossa morte. Amém. Rogai por nós, Santa Mãe de Deus, para que sejamos dignos das promessas de Cristo. Oremos. Infundi, Senhor, como vos pedimos, a vossa graça em nossas almas, para que nós, que pela anunciação do anjo, vimos ao conhecimento da encarnação de Jesus Cristo, vosso Filho, por sua paixão e morte, sejamos conduzidos à glória da ressurreição, pelo mesmo Cristo, Senhor nosso.
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0: É.
1: Pois é, Magno, a gente cansa de dizer que a pesquisa é uma fotografia e denuncia um momento, né, do que está acontecendo. E o momento é exatamente assim. A pesquisa ela não tem que ser olhada só no número total, mas também nas nuances, né, detalhes. E os detalhes mostram um vai e vem em vários setores. E o mais interessante, os dois, Flávio e Lula, estão empatados em todos os quesitos. O mais detestado, o mais amado, as possibilidades de votos novos e também possibilidade de votar ou não. Ou seja, ninguém sabe quem será o próximo presidente da República. É, nós estamos nas mãos dos indecisos. Eles é que vão definir, de um lado ou de outro. E é muito parecido do que acontece nos últimos anos aqui. A última eleição definida no primeiro turno foi o Fernando Henrique. De lá para cá, a diferença foi muito pequena. Eu fui atrás dos números e vi lá o Aécio e Dilma. O Aécio só não foi presidente do Brasil por pouquíssimos votos. Esta polarização, a divisão de votos, ela é muito comum nas últimas eleições. A gente pode ver, isso está escrito, desde a última eleição mesmo disputada e que acabou em vitória no primeiro turno, foi Fernando Henrique. De lá para cá, o Aécio, a Dilma, o Aécio só não ganhou por pouquíssimos votos, uma diferença muito pequena. Depois Bolsonaro também, que ganhou por poucos votos, e depois o Lula ganhou do Bolsonaro por poucos votos. Então essa divisão é uma marca da política brasileira e não tem jeito. E toda a pesquisa mostra exatamente esse quadro, ou seja, é muita emoção, viu, até o último momento.
2: Rodolfo Lago, dá para dizer ou fazer uma avaliação para onde vão esses votos de quem não vai no segundo turno, no caso, os eleitores de Ronaldo Caiado, os eleitores do Renan, os eleitores do pediatra, como é?
3: Augusto Cury.
2: Augusto Cury. Para onde vão esses eleitores, meu caro Rodolfo, no segundo turno?
3: Olha, Magno, não é possível você ter muita certeza, né? Quer dizer, se você pegasse numa situação hipotética, em tese, o Lula dessa vez, né, só tem adversários do campo conservador, né? Em 2022, havia ali adversários do campo mais do centro, né? A Simone Tebet, que foi a terceira colocada, era candidata pelo MDB na ocasião, era desse
4: Ciro.
3: Campo, mas, hein?
4: O Ciro Gomes.
3: Como, Marcelo?
4: O Ciro Gomes.
3: E o Ciro, né? E o Ciro, mas a Simone, que foi terceira, e o Ciro, candidato a sair do campo mais do centro, que acabaram tendo uma influência, principalmente a Simone Tebet ali, quando apoiou o Lula no segundo turno, tanto que depois veio até ministra do planejamento do Lula, o candidata ao Senado em São Paulo pelo PSB. Então, quer dizer, você tinha ali um cenário que era um pouco diferente. Hoje o Lula só enfrenta ali, principalmente, a não ser ali os menores, mais residuais, candidatos de um campo mais conservador. A gente poderia dizer, em tese, que isso favorece o Flávio no segundo turno, mas não é bem assim que as coisas funcionam. Eu conversei há um tempo atrás, há uns dias atrás, com o ex-presidente do PT, Ricardo Bersoini, a respeito dessas questões, e aí ele dizia o seguinte: o voto não tem dono. Imaginar que as pessoas se movem somente por razões ideológicas é um erro. As motivações dessa escolha de votos muitas vezes são outras, né, que não são exatamente as motivações ideológicas. Então ali a pesquisa Quest até pergunta e mostra ali que a maioria desses eleitores tende a ir para o Flávio, mas não todos. O que gera essa situação, o próprio Felipe Nunes da Quest fala isso, que é isso que gera essa situação de empate no segundo turno, que não dá para cravar nada. Inclusive, Magno, é muito interessante essa situação. A gente está vivendo uma eleição muito curiosa, porque esse primeiro turno, a polarização intensificou até com relação à de 2022, e esse primeiro turno ele meio que quase vira um segundo turno, porque a disputa é só praticamente entre o Lula e o Flávio. Os demais candidatos todos estão somando somente 12% nessa pesquisa que saiu segunda-feira. Então, se você tem aí, o sistema eleitoral brasileiro é assim, ele desconta os votos nulos, as abstenções e as pessoas que não forem votar, só conta os votos válidos. Então, a gente está numa situação hoje que é curiosa, porque ela tanto pode, nessa polarização exacerbada ali, com os candidatos todos ali, o Lula e o Flávio próximos ali, Lula até um pouco acima de 40%, isso pode acontecer de tudo nessa eleição. O Lula pode ganhar a eleição no primeiro turno, o Flávio com menos chance que o Lula, mas também pode ganhar a eleição no primeiro turno e pode haver um segundo turno entre os dois, dado esse quadro muito forte de polarização e de pouca presença desses demais candidatos nessa disputa, Magno.
2: Marcelo Tognozzi concorda com o colega Rodolfo Lago?
4: Concordo, eu acho que ele tem razão quando ele fala que a eleição é muito apertada. Realmente é muito apertada. Agora, eu tenho uma questão que eu queria levantar aí, o Zé lembra certamente disso, que nós fizemos um erro enorme em pesquisas aí nas últimas eleições, tanto para as proporcionais, para as majoritárias, para Senado, para governador, para presidente da República, que dava uma margem de frente do Lula na última eleição maior do que realmente foi a margem que aconteceu. Eu acho que nós temos um fator importantíssimo que a gente tem que olhar, que é Minas Gerais. Hoje, como sempre, a eleição passa por Minas Gerais. Em Minas Gerais, o desempenho do Flávio melhorou muito, muito. Você tem ali puxadores de votos do Flávio, que são o Nicolas, que deve ser eleito aí na faixa de 2 milhões de votos, mais ou menos, que é o cálculo que estão fazendo lá em Minas Gerais. Nós temos o Cleitinho, que é o candidato ao governador, que está na frente. Inclusive, eu conversei com o pessoal lá em Minas ontem, que está uma maior confusão, porque tem gente querendo abandonar outros candidatos para apoiar o Cleitinho e para apoiar o Flávio. Né? Por exemplo, o Matheus Simões, que é ligado ao Zema, quer sair, tirar o apoio do Zema para passar o apoio para o Flávio. O Zema brigou com ele, enfim. Mas aí é uma situação difícil, porque o Matheus Simões é candidato a governador, ele está no cargo, ele era o vice do Zema, ele quer tentar pegar tração para ir para o segundo turno, embora o segundo turno em Minas Gerais deva ser Cleitinho e Patrus, como está configurado nas pesquisas. O PT cresceu em Minas Gerais com o Patrus, como eu acho que ele cresceria com qualquer candidato. Tá? O Patrus tem uma boa memória, é um homem decente, um homem sério, e as pessoas têm uma boa memória do Patrus lá em Minas Gerais. Está mais velho, certo? Mas, enfim, ele tem uma reputação legal, né? Agora, o Cleitinho é um cara extremamente popular e que transita bem em várias correntes políticas, não é só na direita ou no centro, ele também tem boas relações com a esquerda. Então, assim, eu acho que essa puxação de voto em prol do Flávio em Minas Gerais pode fazer a diferença. Outra coisa que eu vejo também é a questão da abstenção. Nós temos uma tendência a ter abstenção nessa eleição por conta da meteorologia. Vai chover demais. É o que está... Se você pegar o mapa meteorológico do Brasil no domingo, dia 4, vai chover em qualquer lugar. Então, assim, especialmente Rio, São Paulo e Minas, vai chover. E é onde tem mais votos. Então, vamos ver se isso vai aumentar a abstenção ou não. Eu sempre imagino que sim, que vai aumentar a abstenção, porque o eleitor fica com dificuldade de sair de casa, tem que pegar ônibus às vezes para votar, nem todo mundo vota perto de casa, aí tem que ficar na fila, vai ficar de guarda-chuva na fila, enfim, isso dá um problema muitas vezes. Então eu vejo que a eleição é disputadíssima, como falou o Rodolfo, ele tem toda a razão com isso aí. Porém, eu acho que tem alguns fatores que podem mudar aí a dinâmica da eleição em função da própria meteorologia, em função de você ter um arranque do Flávio em Minas Gerais, ele pode chegar na frente no primeiro turno. Tranquilamente, eu não vejo dificuldade nisso, não. Se Minas Gerais, se você pegar a eleição de 18 e 22, o resultado em Minas refletiu o resultado proporcionalmente no nacional. Então, se você tiver um resultado positivo para o Lula ou para o Flávio em Minas Gerais, é provável que isso reflita no nacional.
2: José Maria Trindade, deixa eu colocar uma coisa aqui na mesa com vocês. Vocês podem, qualquer um pode interferir e tal. Eu vi que o Lula está resistindo ao debate da Globo. Eu acho, pessoalmente, que ele vai dar um tiro no pé, não, Zé Maria Trindade?
1: Pois é. Então, a eleição está mesmo, acho que todos nós aqui concordamos, presa a detalhes. E o debate é muito importante. Não é mais tão importante como antigamente, quando lá atrás o debate lá nos Estados Unidos definiu a eleição, aqui também, porque hoje a comunicação mudou, o mundo da comunicação mudou muito. Mas é que um debate numa TV aberta e com chamamento nacional, isso tem uma importância muito grande. E um dos argumentos do PT contra o Flávio é de que o Flávio é um saco vazio, que não para em pé, que não tem conteúdo. Então seria o momento de Lula mostrar isso, com a comparação dos dois candidatos, sem aquela possibilidade de ficar alisando figuras. Nós temos aqui, por exemplo, uma candidata ao Senado, a Michelle Bolsonaro, que parece uma candidata de IA. Ela não vai na rua, ela não tem atividade, e só a figura dela bonitinha no estúdio. Quer dizer, se tivesse um debate para o Senado, aí todos conheceriam quem é essa figura que aparece na TV. Então agora é hora do Lula, de Lula e Flávio se enfrentarem. As informações que eu tenho do governo é de que o debate interno ali da campanha de Lula com a TV Globo está preso a detalhes sobre como o debate se dará. A tendência é que, se houver acordo ali de como o debate será, o governo, a campanha, né, do presidente Lula quer uma posição mais ativa e não uma pergunta e outra resposta lá na frente, né? Então, a intenção da campanha é colocar as regras mais favoráveis a Lula e ir ao debate.
4: Isso é um absurdo, porque essas regras de debate, eu organizei debate, você também já organizou debate, né? Você sabe que essas regras são tratadas antecipadamente com os representantes de cada campanha. Aí, na hora que você vai fazer o debate, o cara diz, eu só vou mudar a regra, aí é de lascar, né? Aí não está certo isso aí. Porque, pô, isso vale para qualquer um, isso vale inclusive para o Flávio, eu não estou criticando o Lula em si. Eu estou criticando você aceitar esse tipo de proposição. Como é que eu vou submeter o debate à minha ida? Eu só vou se mudar a regra.
1: Isso não dá, não vai dar certo. Ô, Tonhoz, o Rodolfo disse muito bem. É uma eleição singular, muito diferente, e isso influenciou inclusive no debate. Houve o cancelamento de um debate, uma coisa inédita, né, na Record, e até houve um debate interno na Globo de cancelar o debate se o Flávio e o Lula não fossem. Então, assim, é um recomeçar. Em nenhum momento eles acertaram, olha, confirmaram, nós vamos. Então, não existiam regras fixas, são as regras da emissora. Eu entendo que a emissora é que tem que colocar o pé e definir as regras, venha ou não venha. Mas aí...
4: Antes deles fazer saber quem é que vai decidir, tem as regras que já foram colocadas para todo mundo. Tem os que toparam ir naquelas regras e os que não toparam ir, como não foram no debate da Bandeirante, por exemplo.
3: Entendeu? Marcelo, eu tenho a impressão, Marcelo, Zé Maria, Magno, enfim, eu acho que as coisas estão sendo negociadas, o Zé Maria está correto, também as informações que eu tenho de que estão havendo essas negociações. Agora, não dá para, assim, não será assim, quer dizer, a Globo não vai ceder às exigências do Lula somente se os demais candidatos não concordarem também, né? Quer dizer, enfim, ceder demais, o Flávio certamente irá reagir a isso. Então,
4: é o que vai acontecer, que vai cada um com um balde de lama, né?
3: Acho que o que está agora é uma negociação em torno disso. Eu, pessoalmente, acho que não é, que seria um erro o Lula, a essa altura, não ia ao debate. Eu acho que esse quadro que a gente está vendo aí, que a gente está vendo aí, lendo com essas pesquisas, como a gente estava falando, ele mostra aí uma eleição completamente imponderável, uma eleição que não dá para prever o resultado. E aí o Lula não pode, nessa altura agora, diante desses números, agir como se ele fosse o favorito. Quer dizer, o que, que a gente viu aí? Isso desde 89, desde o Fernando Collor, que começou ali com o Fernando Collor, essa ideia de que o favorito só perde indo a um debate. Aí não foram. Collor não foi nos debates de primeiro turno, só foi no debate de segundo turno. O Fernando Henrique chegou a fazer com que na primeira eleição, quando ele foi reeleito, não houvesse debate, porque ele disse que não ia, e aí não houve aquela eleição, não teve debate nenhum, a eleição que o Lula foi eleito, o Fernando Henrique foi eleito no primeiro turno, e assim foi sendo. Agora,
4: essa frente, duas vezes no primeiro turno.
3: Pois é, e não teve debate. Então, quer dizer, o que que acontece? Dessa vez, não dá para o Lula fazer raciocínio. O Lula não é o favorito, ele está na frente residualmente, né? Então, a gente está 5 dias de eleição, qualquer situação pode gerar o erro fatal.
4: Quer dizer, porque é vento do jogo.
3: O erro fatal tanto pode acontecer ele indo ao debate e dando um tropeço violento ali, como o erro fatal pode acontecer ele não indo ao debate, onde claramente todos ali, na ausência, eles vão atacá-lo, e isso pode ter algum tipo de repercussão, né?
4: Claro, ele vai ter que explicar muita coisa ali, os dois lados vão ter que explicar muita coisa, né? As relações com o Vaccaro, essa questão da fake news do Nossa Senhora Aparecida, o envolvimento político do Supremo. O Supremo virou um cabo eleitoral do Lula. Então, assim, uma parte do Supremo, né? Virou cabo eleitoral do Lula. Isso é horrível, porque você perde o equilíbrio da justiça em relação a isso aí. Você se meter, botar a mão em tudo, isso tinha que ter um distanciamento até saudável em relação a isso, porque a briga política é entre os candidatos. Não pode envolver justiça nessas coisas, de lado nenhum. Está errado isso aí. Então, eu acho que isso aí, por exemplo, essa questão do Supremo, as pesquisas estão mostrando isso claramente, principalmente as qualitativas, você está prejudicando o Lula. As pessoas estão identificando no Supremo um tapetão a favor do Lula. Isso aí é dado de pesquisa, não é nada além disso, não é de ouvir falar. E isso é muito, muito complicado, porque isso pode provocar cada vez mais, quanto mais se mexe nisso, uma reação das pessoas negativa em relação a ele, entendeu? Da mesma forma que eu acho que o Flávio, se pisar na bola em relação a essa questão de Vaccaro, essas outras questões de Dark Horse, etc., também pode prejudicá-lo. Ele não esclarecer isso muito direitinho aí no debate. Eu acho que ele será apertado, se ele for sozinho ou com o Lula, isso vai rolar de qualquer maneira, entendeu? E vai ter que alguém, eles vão ter que se explicar em relação a essas questões. Né?
2: Marcelo Rodolfo e José Maria Trindade. Esse negócio de não ir participar de um debate na TV Globo é um risco tremendo para um candidato, sobretudo agora diante dessa situação que nós estamos aí, diante de um empate numérico, não é nem um empate técnico, numérico, 42 a 42 do Lula com o Flávio. Eu lembro muito bem, e trago até um exemplo aqui para vocês, que é um risco ter uma cadeira vazia num debate na Globo. O Jarbas Vasconcelos, na eleição de 90, que eu coordenei a campanha de Joaquim Francisco aqui em Pernambuco, Joaquim Francisco não foi no debate, ficou aquela cadeira vazia lá. Em uma semana ele perdeu 10 pontos. E nós estamos na semana decisiva da eleição.
4: Só que o debate é sexta-feira e a eleição é domingo.
2: Quinta-feira é o debate. Quinta-feira.
4: Pois é, 3 dias da eleição. Então, assim, não, talvez não tenha esse tempo todo para perder esse tanto de gordura que Joaquim perdeu lá atrás. Talvez, se ele fizer um cálculo estratégico, pode ser que ele chegue à conclusão que vale a pena não ir. Não sei.
2: Mas tem redes sociais hoje, Marcelo. Esses cortes nas redes sociais hoje produzem muito efeito.
4: Muito, muito efeito.
3: Sem dúvida. Sem dúvida. E aí é isso, né? E se o Lula faltar, não for ao debate, diante ali das posições dos demais candidatos aí, que estão mais do campo conservador, pode ser que aí o Flávio fique muito à vontade, não seja questionado por nenhum dos outros sobre essas questões aí que hoje estão aí claramente afetando o desempenho dele e que fazem aí muitos avaliarem que o Lula, apesar da situação aí de empate, está levando uma vantagem. Quer dizer, o Flávio nesses últimos dias sofreu fortemente aí um abalo por conta dessa história aí de Nossa Senhora Aparecida, não via deixar de ser a padroeira do Brasil, o que é,
4: sem dúvida. Bom, bela do fake news, né?
3: Não há,
4: 2008,
3: não
4: há, pelo amor de Deus.
3: Não há nenhuma dúvida.
4: Quase 20 anos.
3: Desculpa, Marcelo, não há nenhuma dúvida com relação a isso. Um boato que produziu os seus efeitos. Claro. Independentemente do que é um boato, sim, foi desmentido por ele, não disse que não vai fazer
4: isso. Aquela Globo, né? A própria Globo desmentiu, falou que não corresponde à verdade.
3: Foi desmentido por ele, ele disse que não vai fazer, disse que não vai fazer isso, mas os defeitos foram produzidos, enfim.
0: Olha,
4: o que mais me chocou foi o silêncio da jornalista que deu a notícia. E depois que constatou que não era verdade, ela continuou quieta.
3: Só completar aqui. E além disso, essas outras questões aí, Dark Horse, hoje surgiram outras histórias aí que estão publicadas aí pelo site Platô, né, enfim, e que provavelmente aí um desses outros candidatos, o Lula não indo, talvez não explorassem. Então é um risco grande, eu considero um risco grande o Lula não ir ao debate.
4: O Zé vai falar depois dele, eu queria só fazer um comentário.
1: Eu queria colocar dois pontos. O primeiro, sobre essa história de Nossa Senhora Aparecida. Em primeiro lugar, existem sim setores que apoiam Flávio, que são contra e queriam tirar o nome de Nossa Senhora Aparecida como padroeiro do Brasil, não tem nenhuma dúvida. Esses mesmos setores tentaram tirar o crucifixo que fica atrás da mesa diretora da Câmara. Setores também queriam tirar a Bíblia que fica em cima da Câmara e, principalmente, aquela frase de abertura da sessão. Em nome de Deus, declaro abertos os trabalhos aqui na Câmara. Queria colocar, tirar Deus e colocar em nome do povo, dizendo que é a casa do povo.
4: A Constituição diz que o Estado é laico, né?
1: Exatamente. São argumentos. Então, assim, existem setores, sim. Como existem setores que apoiam Lula, que querem revolução, que querem golpe, e que querem o proletariado, enfim, são setores dentro do grupo dos candidatos, mas não são exatamente os candidatos. Aí é que mora a fake news. A fake news tem um pouquinho de emoção, um pouquinho de verdade, é assim que se fabrica. Sobre o outro lado, sobre o debate, temos que informar, nós sabemos aqui, de que essa decisão de ir ao debate, nós, profissionais, defendemos. Nós entendemos que os candidatos têm que se expor e tal, mas a decisão de cada candidatura é técnica, né? É uma decisão analisada tecnicamente, são profissionais muito bem treinados, especializados e muito bem pagos também, e a decisão não será se será bom para o país. Ninguém aqui pensa em país, é uma inocência. O que eles estão querendo é ganhar de qualquer forma, os dois. Então, a decisão é técnica. Do lado do Flávio.
2: Mas é uma decisão técnica, mas de altíssimo risco político.
1: Sim, claro, qualquer um dos lados.
4: Mas sempre vão avaliar o risco político. Isso aí
3: claro, é uma decisão estratégica que
1: enfim. Mas eu só queria passar para o ouvinte que não existe altruísta. Ah, eu vou ao debate isso, para demonstrar o povo. Não.
3: Em nome da democracia.
4: Isso não existe. Concordo com você. Aí o que vai acontecer no debate, certamente, se o Lula não for, vai acontecer o seguinte, ali eles estão todos do mesmo lado, do mesmo lado ideológico, certo? Então, assim, a tendência será encher a bola do Flávio, até porque se o Flávio ganha, tem ministério para todo mundo ali, né? Vamos combinar, né?
1: A Globo já tirou alguns candidatos, né?
4: Tirou o Renan,
1: uma baliza,
4: por exemplo,
1: ali pela legalidade, né?
4: Isso, exatamente. Ele botou a cláusula de barreira ali.
1: Isso.
4: Fez funcionar a cláusula de barreira. Eu acho que se ficar configurado dessa forma, eu acho que o Lula não for, eu acho que corre o risco do Flávio dar um passeio ali, enfim, ficar mais à vontade, como o Confidente falou, ficar um pouco mais à vontade lá em função da ausência do Lula, entendeu? Agora, se o Lula for, também há a seguinte situação: o bombardeio será intenso mesmo. Ele vai ser bombardeado o tempo inteiro, porque ele não vai ter ninguém ali para levantar a bola para ele chutar.
1: Tonhosa, mas você tem que admitir a experiência do Lula para dominar assuntos tensos assim, e a experiência dele de debates, né?
4: Claro,
1: e o Lula
4: não
1: é uma criança.
4: Não, o Lula é o político mais experiente do Brasil em atividade. Não tem nenhum político no Brasil que tenha mais experiência que o Lula. O Lula está aí há mais de 40 anos, 40 e tantos anos. O PT foi fundado lá atrás, tem 46 anos que o PT foi fundado. O Lula já estava na política antes. Então, né, a gente sabe como é que essas coisas funcionam e o Lula tem que ser respeitado. O Lula é um cara experiente, ele não é criança, né, como você mesmo falou. Eu acho que ele pode virar o jogo para ele num debate que esteja tenso, né?
2: Sem Vamos dúvida. Fazer um intervalo, Rodolfo, deixa eu fazer um intervalo e em seguida a gente volta, tá?
3: Maravilha.
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2: Muito bem, estamos de volta com o nosso podcast direto de Brasília. Hoje essa mesa redonda fantástica aqui com esses craques da política, José Maria Trindade, Marcelo Tonhoso, Rodolfo Lago. Deixa eu trazer para vocês aqui outra provocação. Essa questão das betes, essa decisão polêmica que o presidente Lula tomou, eu vi na pesquisa que a maioria da população está aprovando. Mas isso pode ter um efeito ruim também para o presidente, já que os clubes de futebol, os dirigentes, os cartolas, têm alegado que vão perder renda com isso?
3: Olha, Magno, começando aqui, isso está gerando muita confusão, né? Enfim, a gente já via, e não da agora, as pesquisas aí, quando se perguntava sobre essa questão, uma rejeição muito grande às bets, né? a esse tipo de jogo, embora, enfim, muita gente jogue, né? E aliás, isso é a raiz do problema, o fato de que você tem um número muito grande de pessoas jogando, se viciando e adoecendo e trazendo problemas aí para as famílias com relação a isso aí. Isso está gerando muita confusão do ponto de vista político, jurídico, que eu não sei como é que isso refletia aí no sentimento do eleitorado, né? Mas gerou uma guerra jurídica ontem, né? Porque as casas de aposta entraram no Supremo Tribunal Federal contra a decisão tomada pelo Lula, alegando um ponto, enfim, que é um ponto a se considerar, que é o fato de que é uma medida provisória, ou seja, é uma decisão provisória que nesse momento suspende ou proíbe uma série de contratos bilionários que são feitos, né, as chamadas outorgas, né? Por exemplo, a TV Globo está fazendo um contrato com a MGM, com a Bet da MGM, que parece que é uma coisa de volume muito alto. E aí você tem outros, os contratos de patrocínio dos clubes de futebol, etc. Então, eles entraram alegando essa insegurança jurídica, né? Quer dizer, como é que você muda isso por medida provisória? A medida provisória ela só tem validade por um período determinado, depois o Congresso pode derrubar, enfim, ou pode nem votar, a gente, nesse momento aí, sei lá quando é que o Congresso retorna para votar isso, enfim, é um problema. Aí, por outro lado, a AGU, a Advocacia Geral da União, também entrou com uma ação jurídica contra as BETs, pedindo uma indenização pelo custo
1: danos morais coletivos.
3: Danos morais coletivos pelo custo do vício na saúde pública brasileira. Então, quer dizer, isso está gerando aí uma tremenda guerra jurídica que vai provocando aí uma confusão. Tem uma reunião marcada para essa terça-feira aqui, quando a gente está gravando, dos clubes de futebol com o governo em torno disso.
4: Os clubes já disseram que não vão.
1: Tá aqui, já, o poder já foi cancelado.
3: Eu não tinha visto essa informação.
4: Não vai ter.
3: Então vai ter a reunião. Então, enfim, são essas repercussões que essas...
4: Mas tem uma coisa pior. Tem uma coisa pior aí. Isso que você está falando, você tem razão, mas tem uma coisa pior, que é a insegurança jurídica que isso gera. Porque um contrato de uma outorga, que o sujeito paga 30 milhões para ter direito a fazer uma bet, algo que estava legalizado, que o governo autorizou, então ele tem lá autorização para operar, ele pagou por isso, tem um contrato com o setor público por conta disso aí, de repente isso aí é quebrado. Então, assim, isso vai repercutir em outras coisas. Aqui, por acaso, eu estou aqui em São Paulo, converso muito com o pessoal da Faria Lima, com outros investidores, pessoas que estão no mercado, e o mercado já estava muito preocupado com essa questão em função de decisões do Supremo que tinham pouca consistência em provocar insegurança jurídica. Agora, essa decisão, você fazer uma MP, a MP tem força de lei. Enquanto ela está vigorando, os 4 meses que ela está em vigor, até ela caducar, ela tem força de lei. Até ela virar um projeto de lei de conversão e ser aprovado pelo Congresso, ela é lei, ela vai valer. Então, o que pode acontecer? Isso aí, no mínimo, é lucro cessante que os caras vão ter que ter. Porque os clubes recebem dinheiro. Então, vai poder ter estampado na camisa do clube a marca do patrocinador. Isso é um transtorno. Milhares e milhares de camisas que os clubes vendem. Entende? Não é só o clube. Você tem uma repercussão geral na questão da insegurança jurídica. Fazer isso na boca da eleição é algo complicado, porque assim, todos nós sabemos, eu sou contra Bet, eu, Marcelo Tognoli, e todos nós sabemos que isso aí é um veneno para a sociedade. Agora, eles sabiam disso também e soltaram as outorgas, regularizaram, fizeram a coisa estar legal lá atrás. Ninguém pensou nisso quando o governo foi arrecadar bilhões e bilhões de impostos. Agora, na boca da eleição, você vai e proíbe? É estranho isso aí. Não acho que seja bom, não.
1: Eu vou na linha do Toyosa. Eu também acho um absurdo, né, o que aconteceu, essa liberação. Explicando, eu divido em dois pontos. Jurídico. As vetas foram liberadas lá no governo Michel Temer, não foram devidamente regulamentadas e contidas, né? E passou no governo Lula e o governo Lula acabou de chancelar. E na época eu perguntei a alguns petistas que são ligados à igreja e tal, que são contra, eles disseram, a coisa é muito complexa. Primeiro, se proibir, vai para a ilegalidade e isso pode ser operado de qualquer país. Nós estamos diante de uma situação, eu costumo dizer, Tonhoz, eu dou uns exemplos assim práticos, porque a gente fala, pra, né, não é só entre nós, várias pessoas escutam, quando inventaram o avião, aí entenderam que era preciso criar barreiras para o espaço aéreo. Se criou o espaço aéreo, que não existia antigamente, antes do avião, nenhum país tinha espaço aéreo porque não era dominado. Se criou o avião, então foi preciso delimitar o espaço aéreo. Invadir o espaço aéreo é grave e o avião pode ser abatido. E agora, essa grande novidade do mundo da tecnologia é um novo espaço que ninguém ainda se deu conta de que é preciso colocar barreiras. Não é censura, é barreira. Isso é uma autonomia de um país e ninguém se deu conta. Então, eu sou um defensor e parece que eu estou falando para as areias, né? Que fala, ah, é censura? Não, é uma defesa nacional. Daqui a pouco, quando diz o Val Harari, ninguém vai invadir um país territorialmente, não precisa. É só tomar conta do banco de dados. Claro. Então, veja bem, então as bets estão inseridas nesse sistema. Jogar as bets na ilegalidade é perder totalmente o controle.
4: Não, as bets provocaram uma epidemia.
1: As bets provocaram uma epidemia nacional. É grave, muito grave. Várias famílias aí estão sofrendo com isso. O grande alerta, eu digo para vocês que estão nos acompanhando, é quando você começa a esconder da sua família, né, o quanto você tem gastado nas bets, aí é o sinal vermelho. Né? Não foi uma coisa inventada.
2: Inclusive, José Maria Trindade, inclusive aqui no Nordeste, eles estão usando o dinheiro do Bolsa Família para jogar nas bets.
1: Há maneira de fazer barreira nisso, né? Agora, do outro lado, eu queria dizer o seguinte, uma coisa que eu gosto muito, assim, do critério dos Estados Unidos, eu conversava com um advogado, dizendo que lá não tem nem contrato, você combina, né, e pronto, e todo mundo segue, tudo bem. Aqui se faz um contrato e já pensa em desobedecer o contrato. Então, isso é muito grave, sob o ponto de vista de credibilidade. A economia mundial...

0: Isso não, é sem verdade. Dúvida, acho que... Isso que ele está falando é toda verdade. E tem o seguinte, as pessoas já estão jogando, podem dar um Google aí se vocês quiserem, as pessoas já estão jogando nas bets internacionais ilegais com VPN. E passa o cartão e um abraço. E outra coisa pior, não vai nem um tostão de imposto para o governo, que já sai direto na transfusão de sangue aqui, direto na veia da bet internacional, lá da China, lá de Macau, lá de eu não sei onde, entendeu? Que tá, ou de qualquer outro país que está operando esse jogo. E é um transtorno completo.
1: Claro, aí não há dúvida, né? Assim, não há nenhuma dúvida da insegurança jurídica provocada por essa decisão ter sido tomada por medida provisória. Isso daí não há como negar. E isso é que se discute agora. Eu não sei, eu não consigo mensurar qual vai ser o efeito eleitoral disso, até que ponto isso daí repercute no sentimento do eleitor com relação a isso. Problema jurídico, não há nenhuma dúvida de que ele já está provocando, enfim, eu acho que são absolutamente legítimas essas ponderações, essas contestações aí que as casas de apostas estão fazendo. É isso, como o Marcelo estava dizendo, elas receberam uma outorga para operar o jogo.
0: Legal.
1: Isso não poderia ter sido rompido desse jeito. Agora, até que ponto isso vai ter um efeito político-eleitoral nesse momento agora, poucos dias da eleição, aí eu não sei.
0: Agora, veja só, o veneno que é a polarização. Ou seja, nós estamos vivendo uma eleição do vale tudo. Então, assim, isso é um veneno. Nós vamos sair dessa eleição completamente esfarrapado. O Brasil vai entrar num processo de perda de controle econômico, uma série de coisas, a partir de nós já estamos vivendo isso, está tudo contido, porque uma hora vão ter que soltar o diesel, uma hora vão ter que soltar todas as bondades que foram feitas, elas vão repercutir no dia a dia do governo, no fiscal, certo? Olha só o que gerou de responsabilidade. Não estou falando de A ou de B, eu estou falando da situação. Olha só a consequência do país viver esse tipo de situação que
2: nós estamos vivendo hoje. Tonhosa, e argumentando aí o que você diz, eu vejo muito isso, é quase uma guerra civil teórica ali,
0: claro,
2: né?
0: Claro.
2: O exemplo que eu tenho que dar aqui, um testemunho, nós aqui acompanhamos, os dois melhores governos dos últimos tempos foram o Itamar Franco e Michel Temer. Eu Sim. coloco o Michel Temer, que o Michel Temer tirou o Brasil para um caminho certo para o brejo. O impeachment da Dilma foi fortemente diante desta possibilidade do Brasil quebrar. E o Michel Temer conseguiu controlar. E por que esses dois foram os melhores governos nos últimos tempos? Porque eles tinham unanimidade quase. Porque eles vieram, depois de um impeachment, e fazer um impeachment, é preciso uma maioria muito grande. Olha como é que é importante isso que o Tom Elza está falando. Quer dizer, eu não estou pregando unanimidade, eu estou dizendo o seguinte, exemplos da história mostram que o Brasil foi melhor quando um governo tinha um apoio maior.
0: Você lembra que o Itamar fez um governo de coalizão. Ele chamou, inclusive, a Erundina, que naquela época era um quadro importantíssimo do PT, para ser ministro da administração. E a Erundina, inclusive, sofreu sanções dentro do partido por ter aceito o convite do Itamar. Não podemos esquecer disso. Ele fez um governo, tinha vários partidos ali compondo a base dele, e ele conseguiu ir para frente fazer o plano real.
2: Que é comum no impeachment, todo mundo presta atenção na interrupção de um governo, presta muita atenção na formação de um novo governo.
0: Claro, claro, exatamente isso. O Michel não chegou a fazer uma coalizão ampla como fez o Itamar.
2: Não, mas ele fez, ele até chamava mas de presidencialismo congressual, né?
0: Exatamente, isso que eu ia falar. Ele chegou numa relação com o Congresso em que ele conseguiu uma estabilidade na relação com o Congresso, diferente do governo atual, que não tem relação com o Congresso, ele vai buscar a governabilidade no Supremo Tribunal Federal.
3: Ô Marcelo, Zé Maria e Rodolfo, deixa eu mudar aqui o tema, que o nosso tempo está avançando, a interferência do Supremo nestas eleições. Qual a visão?

0: de vocês?
1: Eu acho péssimo. Eu acho que o Supremo está descendo do altar. O Supremo é algo que tem que ser preservado lá em cima. Ele é a última palavra. O Supremo Tribunal Federal ele não pode se meter em disputa de poder. O que nós estamos vendo hoje no Supremo Tribunal Federal é terrível, porque nós estamos vendo uma disputa de poder interna no Supremo Tribunal Federal. Tem ala no Supremo Tribunal Federal, facções dentro do Supremo Tribunal Federal, facções do ponto de vista político, no termo político. Tá? E isso é muito ruim, porque você potencializa a insegurança jurídica. O que nós estamos vendo lá hoje é um ministro diz uma coisa, o outro vai e desdiz, e aí são decisões monocráticas conflitando entre si. Meu Deus, isso é uma coisa... Assim, eu não consigo imaginar um Supremo Tribunal Federal de antes, com Nery da Silveira, por exemplo, um Peluso, enfim, com Sidney Sanches, fazendo esse tipo de coisa. E nós temos um presidente do Supremo Tribunal Federal que, infelizmente, é uma pessoa que não tem pulso para levar as coisas adiante. Ele se sucumbiu em relação à crise, ele não conseguiu o comando daquilo ali. É claro que o Supremo Tribunal Federal não existe hierarquia entre os ministros, mas quando você tem as regras, o regimento, o presidente tem que fazer funcionar as coisas. E o presidente do Supremo, infelizmente, não conseguiu tomar a rédea da situação, compor essa situação e fazer as coisas andarem. Você tem que ministro acusando o outro de ter levado dinheiro do Vorcaro, publicando diálogo de Vorcaro, um brigando com o outro, um xingando o outro e se estapeando. Isso está errado, isso não pode, o Supremo não pode lavar roupa suja em público. Isso é indecente, na minha opinião, sabe? Eu acho que o Supremo tem que se preservar.
2: Vamos dizer o seguinte, nós que acompanhamos a política aqui, eu acompanhei a Constituinte, o Magno também. O Rodolfo acho que chegou um pouco depois, que ele é o novinho aqui da turma. Isso é o seguinte, jamais Ulisses Guimarães e os líderes daquela época poderiam imaginar um Supremo tão poderoso assim. Mas claro, foi exatamente aquela Constituição que deu os poderes que o Supremo tem. O Supremo tem esses poderes. Esses poderes vêm da Constituição. E eu vou além. Tudo que acontece aqui, isso se espalha pelo interior, pelas varas, nos municípios e tal. Exato. O que está acontecendo de réplica de Supremo nas cidades do interior é assustador. Assustador. Uhum. São juízes lá que têm uma vara só, tomam conta da cidade. E definem onde o prefeito instala um ponto de ônibus e cria uma escola. Então, assim, eu estive conversando com alguns deputados, e o deputado Luiz Felipe Orleans Bragança, lá de São Paulo, tem uma proposta de nova Constituição. Eu não vejo como fazer uma situação, eu não vejo condições políticas para mudar tanto assim. Mas é preciso, sim, fazer uma revisão sobre o Supremo. O Supremo nasceu para cuidar, fazer o controle constitucional. A última instância da justiça seria o STJ, inclusive governadores e tal. O Supremo está fazendo...
1: Que era o antigo Tribunal Federal de Recursos.
2: Exato, os Tribunais Regionais Federais.
1: Você lembra quando foi discutir o capítulo da Justiça na Constituinte, tinha essa questão do Tribunal Federal de Recursos.
2: Então, eu conversei com Oscar Correia, filho, que é o filho do Oscar Correia, foi ministro supremo, ministro da Justiça. Ele foi constituinte, o coordenador dessa área, né, dos poderes. Sim. E aí ele disse, inclusive, que tinha uma forte proposta de mandato para o ministro do Supremo e que eles rejeitaram porque tinham ideia de que, com o mandato, o ministro ficaria lá 4 anos e sairia para ganhar dinheiro no escritório e tal, com o nome de ministro aposentado e tudo mais. Claro. Então, a Constituinte avaliou tudo isso que nós estamos discutindo agora e decidiu, os constituintes decidiram, a Constituição de 88 ficou, que não é o Supremo, o Judiciário tem mesmo esse poder todo.
3: Exato. Aquele dia que o Supremo Tribunal Federal se reuniu ali para discutir ali as questões relativas ao Alexandre de Moraes, foi uma das coisas mais deprimentes que eu pessoalmente já cobri. Eu estava lá no Supremo Tribunal Federal. E aquela troca de insultos ali, Gilmar Mendes contra André Mendonça, aquilo foi um horror, né? Quer dizer, o Supremo Tribunal Federal foi ali ao ponto mais baixo, acho que, da da sua história.
2: Olha, aí, Rodolfo, para... olha, Rodolfo, isso... tem coisa aí para frente que pode descer mais.
3: É, eu acho que ainda é possível descer mais aí. E aí, agora a gente vai vendo, quer dizer, eu acho que vocês vão lembrar ali dos julgamentos do Mensalão, Lava Jato e tal, como essas coisas foram ali se agudizando. Vão lembrar ali que tinha aquela história da turma que prende e da turma que solta, né? Primeira turma prende, a segunda turma solta, enfim, que é o início desse problema aí. Problema que acabou ficando agora, enfim, incontornável, porque o que está acontecendo agora? Um ministro faz, o outro desfaz. Um ministro manda, o outro desmanda, né? Então a gente está aqui hoje discutindo, o André Mendonça tinha proibido postagens relacionadas à história aí de Nossa Senhora, por considerar, enfim, que isso era falso, né? Estava desmentido e tal. O Flávio Dino foi lá, retomou as postagens, ia remeter esse negócio para o plenário, aí o Fux agora foi e retomou a decisão do André Mendonça. E isso aí é o seguinte: existe um Tribunal Superior Eleitoral, né? Que deveria sim ele estar discutindo isso, e não o Supremo. Então você tem aí toda uma situação muito complicada, no qual o Supremo, que, enfim, devia ser a última instância, a última palavra das coisas, no final das contas, em vez de resolver, ele vai criando mais problema, mais insegurança jurídica, vai deixando...
1: Mas olha, o país, Congresso, Rodolfo, teve uma responsabilidade enorme nisso aí, porque quando começou lá atrás, no Mensalão, você ter ministro Supremo mandando prender senador, caso do senador Delcídio Amaral, por exemplo. Por um acaso, eu tive o privilégio de acompanhar a reunião da mesa, onde foi discutida essa questão lá, no Congresso Nacional. O presidente do Senado era o senador Renan Calheiros. Eu me lembro que o senador Calheiros Barbalho, com toda a experiência dele, alertou as pessoas que estavam, os senadores que estavam na reunião, o seguinte: olha, se a gente não botar um fim nisso, nós julgarmos ele aqui dentro, deliberarmos sobre o destino dele, e depois, se for o caso, a justiça entra em cena, nós não vamos conseguir mais ter esse espaço, vamos perder essa prerrogativa de deliberar sobre o que vai ser feito com os nossos pares, como está na Constituição. A Constituição diz que eles só serão presos depois que nós autorizarmos. Nós não podemos permitir que isso aconteça de maneira diferente. Só que eles permitiram. Isso passou a acontecer na Câmara dos Deputados, no Senado Federal, e o Supremo foi ficando hipertrofiado. E a hipertrofia acabou desaguando o que nós estamos vendo hoje.
3: A gente está vivendo hoje, Tonhose, Zé Maria, Magno e tal, a gente está vivendo hoje uma situação muito complicada e que, enfim, em algum momento vai ter que ser corrigida. É o seguinte: os nossos poderes estão totalmente desequilibrados. Eu fiz uma entrevista há algum tempo com o Hamilton Mourão, o senador Hamilton Mourão, que foi vice-presidente do Bolsonaro, no qual ele dizia isso: o pacto da Constituição de 1988, ele está quebrado. E a gente hoje está vivendo uma situação que alguma hora vai estourar de forma muito séria, porque o que acontece? O Congresso tirou prerrogativas importantes do Poder Executivo, principalmente na questão da destinação das emendas orçamentárias, passou a dominar essa questão das emendas orçamentárias de uma forma que tira do Executivo a capacidade de formulação de políticas públicas, né? O que é um problema pro Executivo.
1: Mas isso começa lá atrás, quando começa a criminalizar o financiamento de campanha privado. Aí você passa a ter fundo eleitoral, fundo partidário e essa questão da emenda impositiva, e aí o Congresso passa a ter uma autonomia que ele nunca teve. E ele não vai aprender.
3: Exatamente. Passou a ter uma força que ele nunca teve. Aí o Judiciário, por outro lado, também começou a crescer nisso, né, a chamada judicialização da política, e aí os partidos também têm responsabilidade nisso, porque tudo começou a ir parar no Supremo, quer dizer, e o Congresso também, por inação, não decidia, passou a deixar essa decisão para o Supremo. Esse poder foi aumentando, de uma forma que hoje você não tem mais aquilo. Marco Maciel, o Magno conhece bem o Marco Maciel, gostava muito de falar isso, né? A equipotência dos poderes.
2: Magno tem um livro sobre o Marco Maciel.
3: Claro, a biografia do Marco Maciel. Eu me lembro muito do Marco Maciel sempre falando isso, da necessidade de equipotência dos poderes. E hoje,
1: mas o Tomás falava outra coisa que eu acho muito importante, que corrobora com o que você está falando aí. Que o Congresso pode decidir sim, pode decidir não, e pode não decidir, o que também é uma decisão.
3: Isso. Claro, claro.
1: O timing da política é diferente do timing do judiciário, do timing do mercado financeiro, de outros timings. É o timing da política.
3: É isso.
0: Marcelo, está muito bom o debate, altíssimo nível, mas a Maria aqui é de rádio, sabe que as nossas emissoras de rádio tinham aquele tempinho, e esse tempinho está acabando. Queria agradecer aqui ao Rodolfo, ao Marcelo, ao Zé Maria, e temos que encerrar aqui essa mesa redonda aqui, viu, nosso podcast hoje, direto de Brasília.
1: Rodolfo e Zé Maria, queridos amigos, você também. Prazer enorme, foi muito boa conversa, acho que esclarecemos muita coisa para o eleitor aí.
3: Pode
2: ir,
3: Rodolfo. Fala, Zé.
2: Olha, se o Lula não vai ao debate, nós fazemos o debate aqui mesmo.
1: Claro!
3: É isso aí. Se deixar, né, junta quatro amigos aqui de longa data, a gente fica conversando sobre política aqui.
2: Fica o dia inteiro.
3: Até domingo, até sair para votar. Então, não é?
1: É isso mesmo.
0: O Zé Maria, como um bom mineiro, nunca perde a piada. É isso aí, minha gente. Muito obrigado. Nós voltamos na próxima terça-feira, já pós-eleição, com o nosso podcast direto de Brasília, dos nossos estúdios em Brasília. Obrigado, gente. Um grande abraço.
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1: Trabalho e emprego.
2: População ocupada ultrapassa os 103 milhões de pessoas de junho a agosto.
1: Um índice de 58%, segundo dados do IBGE.
2: E de acordo com o CAGED, foram criados em 2026 mais de 1 milhão e 1.000 postos de trabalho. Graziela Mendonça.
3: Segundo dados do novo CAGED, o Cadastro Geral de Empregados e Desempregados, foram 166 mil novas vagas de trabalho de carteira assinada criadas em agosto deste ano.
1: Governo pede retirada do ar de mais de 5 mil sites de apostas ilegais.
2: E a ação contra bets irregulares removem 390 páginas e perfis das redes sociais. Luana Karen.
4: Ainda como parte das medidas de combate às bets, as lojas de aplicativos foram notificadas para a retirada de 186 apps até o dia 6 de outubro.
1: E vamos falar hoje sobre a prova de vida do INSS.
2: Atualmente é feita de forma automática com cruzamento de dados oficiais.
1: E uma outra oportunidade para a comprovação é comparecer às urnas durante as eleições.
2: Quem vai dar os detalhes é a presidente do INSS, Ana Cristina Silveira.
5: O TSE, que tem uma base que é consolidada, consegue fazer após a votação, enviar esses dados para o INSS e com isso a gente consegue fazer a comprovação da vida e continuar com esse benefício ativo.
1: Hoje na apresentação da Voz do Brasil, eu, Mariana Jungmann e Luciano Seixas.
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1: Desde a publicação da medida provisória que proíbe apostas online no Brasil, na última sexta-feira, foram intensificadas as ações de combate à prática.
2: Bloqueio de sites, remoção de sites e perfis, retirada do ar de aplicativos e conteúdos de publicidade.
1: Os detalhes foram apresentados em uma coletiva de imprensa hoje em Brasília.
6: Em 3 dias, entre 27 e 29 de setembro, após a edição da medida provisória que proíbe as bets no Brasil, o Ministério da Justiça e Segurança Pública encaminhou à Anatel o pedido de bloqueio de mais de 5.200 sites ilegais de apostas. Quase 400 páginas e perfis em redes sociais tiveram remoção solicitada. De acordo com o secretário nacional de Segurança Pública, Chico Lucas, a medida permitiu aos órgãos competentes seguir o rastro do dinheiro movimentado pelas casas de apostas.
7: Nós não tínhamos instrumentos legais para ir atrás do dinheiro. A MP trouxe obrigações às instituições financeiras, o Banco Central já regulamentou 2 resoluções e essas resoluções permitem que nós possamos ir atrás de para onde vai o dinheiro. Isso representou, nos 3 primeiros dias, uma queda do número de PIX da ordem de 10% dos PIX realizados no Brasil, que muito provavelmente eram PIX que iam para instituições de jogos.
6: Ainda como parte das medidas de combate às bets, as lojas de aplicativos foram notificadas para a retirada de 186 apps até o dia 6 de outubro. Plataformas de redes sociais também foram notificadas para retirar qualquer conteúdo de publicidade relacionado a apostas de cotas fixas e bets, segundo o secretário nacional de Direitos Digitais, Vitor Fernandes.
8: Em até 10 dias, que foi o prazo dado pela medida provisória, oficiou 8 grandes plataformas de redes sociais para que sejam retirados todo e qualquer conteúdo de publicidade relacionadas às apostas de cota fixa, às bets. Porque aqui é a porta de entrada para que os apostadores consigam acessar esses serviços.
6: Para reforçar a fiscalização contra os sites de apostas, foi regulamentado o Comitê Interinstitucional de Fiscalização da Exploração e da Publicidade Ilegal de Apostas de Cota Fixa. O colegiado será composto por 15 representantes de órgãos federais e vai articular as ações das autoridades competentes para a prevenção, a fiscalização e a repressão a essa prática. Reportagem Luana Karen.
9: O Ministério do Trabalho e Emprego divulgou hoje os dados do novo CAGED.
1: O levantamento do mês de agosto mostra a criação de quase 166 mil postos formais de trabalho no mês.
3: Foram 166 mil novas vagas de trabalho de carteira assinada criadas em agosto deste ano, segundo dados do novo CAGED, o Cadastro Geral de Empregados e Desempregados. Os números mostram ainda que nos primeiros 8 meses do ano, o Brasil já alcançou mais de 1.134.000 novos postos com carteira assinada, o que representa um crescimento de 2,41% em relação ao mesmo período de 2025. Todos os setores da economia tiveram aumento no emprego formal, como detalha o ministro do Trabalho e Emprego em Exercício, Francisco Macena.
10: Em agosto, o maior crescimento do emprego formal ocorreu no setor de serviços, que gerou 110.346 postos de trabalho. A construção apresentou o segundo maior saldo positivo, com a geração de 20.848 postos formais de trabalho. A indústria manteve um crescimento, que já vem mantendo, já há alguns meses, que indica, inclusive, um crescimento de emprego mais estruturado.
3: Das 27 unidades federativas, 24 tiveram saldo positivo no emprego formal em agosto. Destaque para São Paulo, que criou mais de 42 mil vagas, seguido por Rio de Janeiro e Pernambuco. Com locução de Graziela Mendonça, reportagem Gabriela Noronha.
9: E o IBGE divulgou hoje os dados de ocupação da Pesquisa Nacional por Amostra de Domicílios.
1: No trimestre encerrado em agosto, os dados mostraram que a população ocupada foi de 103 milhões de pessoas no trimestre de junho, julho e agosto.
11: A taxa de desocupação ficou em 5,3% no trimestre encerrado em agosto, uma queda de 0,3% na comparação com o trimestre encerrado em maio. Os dados são da Pesquisa Nacional por Amostra de Domicílios Contínua, a PNAD Contínua, divulgada pelo IBGE. Hoje, o Brasil tem cerca de 5 milhões e 800 mil pessoas desempregadas, uma redução de 4,6% em relação ao trimestre anterior. Já a população ocupada chegou a 103 milhões e 500 mil trabalhadores, o que representa um nível de 58,9% entre as pessoas em idade de trabalhar. O rendimento médio habitual dos trabalhadores ficou em R$ 3.777. De acordo com o analista da PNAD Contínua, William Kratochil, os setores da indústria e da construção ajudaram a impulsionar os resultados.
12: Essa redução foi motivada pelo aumento da ocupação na indústria. Teve, depois de um longo período de estagnação ou queda, volta a crescer, acompanhado também do setor da construção, que na construção de edificações aumentou bastante o número de contratações.
11: A pesquisa também mostra que o número de trabalhadores do setor privado com carteira assinada, sem contar os empregados domésticos, chegou a 39 milhões e 500 mil pessoas no trimestre. Realizada pelo IBGE, a pesquisa acompanha regularmente o mercado de trabalho e as condições de vida da população no país. Reportagem Luciana Colares de Holanda.
9: A qualidade da carne de aves e o mel produzidos no Brasil foi aprovada pela União Europeia, segundo relatório publicado nesta segunda-feira.
1: De acordo com o parecer, o sistema de produção do país atende a todos os requisitos sanitários.
9: Com a decisão, o Ministério da Agricultura e Pecuária afirmou que não há mais impedimento técnico para que o Brasil volte a exportar carne de aves e mel para o bloco europeu.
1: A decisão é resultado de uma auditoria realizada por autoridades sanitárias que visitaram estabelecimentos brasileiros entre os dias 24 de agosto e 4 de setembro.
9: O governo federal solicitou que o relatório seja incluído na pauta da comissão responsável pela decisão final, agendada para 20 e 21 de outubro, e aguarda as etapas administrativas para a inclusão do país na lista de fornecedores do bloco.
1: E atenção, gestores de microempresas e empresas de pequeno porte.
9: Está valendo o novo prazo para quem quer aderir ao Simples Nacional em 2027.
1: A empresa que optar pelo Simples poderá fazer a solicitação até dia 15 de outubro de 2026.
13: O Comitê Gestor do Simples Nacional ajustou os prazos para as empresas que querem entrar ou retornar ao regime em 2027. A solicitação deve ser feita até 15 de outubro de 2026, com efeitos a partir de 1º de janeiro de 2027. Se houver débitos ou outras pendências que impeçam a opção, a regularização poderá ser feita até 30 de outubro. Já as empresas que permanecerem no Simples Nacional e quiserem recolher o IBS e a CBS pelo regime regular vão ter outro prazo. A escolha poderá ser feita até 30 de outubro de 2026, também com validade a partir de 1º de janeiro de 2027. Essa alternativa está relacionada à reforma tributária e permite que esses tributos sejam apurados fora do documento de arrecadação do Simples Nacional. Os dois procedimentos podem ser cancelados entre 3 de novembro e 20 de dezembro de 2026. Por isso, é importante não confundir as escolhas. Uma define o enquadramento da empresa no Simples Nacional em 2027, a outra trata especificamente da forma de recolhimento do IBS e da CBS. Claudimário Carvalho, para a Voz do Brasil.
9: No próximo domingo, milhões de brasileiros vão às urnas escolher seus candidatos.
1: E esse exercício de cidadania, aposentados, pensionistas e beneficiários do INSS podem aproveitar o momento. Ele vai servir também como prova de vida.
9: A presidente do Instituto, Ana Cristina Silveira, nos concedeu entrevista e explica o porquê a prova de vida é necessária, como ela é feita normalmente e como a troca de informações com a Justiça Eleitoral vai ajudar nessa tarefa. Acompanhe.
1: Olá, presidente. Bem-vinda à Voz do Brasil mais uma vez. Um prazer ter a senhora conosco. Pra gente falar então de prova de vida do INSS, né? A gente queria então que a senhora começasse explicando por que que a prova de vida é necessária e como que ela é feita atualmente.
14: Olá, Mariana. Olá, Luciano. Olá, ouvintes da Voz do Brasil. É um prazer estar aqui com vocês para falar de um tema tão importante que é a prova de vida no INSS. A prova de vida, ela é importante, é um procedimento feito anualmente pelo INSS para evitar fraudes, para evitar que o INSS pague benefícios a pessoas que já faleceram. E hoje o INSS faz isso, uma busca dos segurados nas bases de dados governamentais e públicas. Então, não precisa o segurado, via de regra, fazer a prova de vida. Então, o INSS age proativamente buscando esses dados nas nossas bases governamentais. E essa informação, ela é muito importante porque anualmente, nós neste ano, a gente precisa comprovar a vida de 38 milhões de brasileiros, de segurados do INSS. A gente já conseguiu comprovar 25 milhões e a gente ainda falta comprovar 13 milhões de vida desses segurados. E como é que é feito isso? Com um batimento dos dados das bases governamentais públicas em relação aos segurados.
9: Daqui a poucos dias nós teremos aí o primeiro turno das eleições gerais no Brasil, né? E o INSS vai aproveitar a presença do eleitor na urna como prova de vida, né? Como é que funciona essa interação? É o TSE que fornece essa informação para o INSS?
14: Isso mesmo. É mais uma forma de comprovação da vida desse segurado. Então, o TSE, que tem uma base que é consolidada, que é uma base que é importante, eles conseguem fazer, após a votação, enviar esses dados para o INSS e com isso a gente consegue fazer a comprovação da vida e continuar com esse benefício ativo.
1: Agora, é importante aqui a gente destacar, né, que o voto é um exercício de cidadania, mas se a pessoa não for votar por algum motivo, inclusive por não ser obrigada, né, no caso das pessoas com mais de 70 anos, existem outras formas de comprovação de vida, né, presidente? Ou seja, se a pessoa perder a oportunidade no voto, ela não vai ter o benefício ou a aposentadoria dela suspensa por isso?
14: Essa pergunta é muito importante. A finalidade dessa conversa aqui não é criar pânico. Então, se os nossos segurados, os beneficiários, não forem votar, temos diversas outras formas de fazer o batimento desses dados. Através, por exemplo, do CadÚnico, de um comparecimento a uma perícia médica. Também, se eles não conseguirem fazer essa comprovação nos primeiros 10 meses após a última prova de vida, o INSS ainda notifica esse segurado para que no prazo de 60 dias eles possam comparecer a uma agência bancária onde eles recebem seu benefício ou fazer um acesso no meu INSS através da biometria.
9: Só reforçando, presidente, quem votar então não precisa fazer prova de vida por um ano.
14: Isso mesmo, a prova de vida no INSS ela vale por um ano e durante esse um ano o INSS vai buscando os dados na base governamental para evitar que o segurado precise fazer algo para comprovar. A gente só vai solicitar essa comprovação se não conseguir encontrar dados nas bases públicas.
1: Agora, o que que acontece quando a pessoa não faz a prova de vida? Ou seja, vocês buscam ali alguma movimentação que comprove que ela esteve viva, né, nesse período de um ano, estava viva. E o que que acontece quando não é encontrado isso? O benefício dela é suspenso imediatamente? Ela é convocada a comparecer? Como é que funciona?
14: Primeiro, a prova de vida, ela é para benefícios de longa duração. Então, benefício por incapacidade, benefício assistencial, aposentadorias e pensões. Então, se o segurado, durante os 10 meses da última prova de vida, não fizer nenhuma ação, por exemplo, um empréstimo consignado com biometria, ou não fizer um CAD único, o INSS ainda faz a solicitação. Em 60 dias, ele não comprovando, a gente bloqueia o benefício, suspende temporariamente, mas assim que o segurado faz a prova de vida, esse benefício, ele é reativado automaticamente, sendo pago todos os atrasados. Então, não há perda para o segurado, isso é bom para deixá-los tranquilos.
9: E é sempre bom lembrar dos golpes, né, presidente? Se a pessoa receber algum contato solicitando dados pessoais, identificação facial, biométrica, e achar alguma coisa suspeita, como é que ela pode se informar se se trata mesmo do INSS?
14: A primeira coisa que precisa ser feito é ligar para 135 de segunda a sábado, de 7 às 22 horas, para ter certeza que foi o INSS, ou entrar no aplicativo Meu INSS, onde tem lá um serviço, prova de vida, que ele pode verificar quando foi feita a última prova de vida e se está devendo essa informação. E nessa pergunta, é importante frisar que o INSS não envia links, que o INSS não pede dados. Então, o segurado que recebeu uma mensagem do WhatsApp, um SMS, um e-mail com links, é bom não clicar e entrar diretamente em contato com o INSS.
1: Sempre é bom a gente reforçar aqui. Central 135, você diz que aí do seu telefone 135, ou o aplicativo Meu INSS, que também é possível baixar em qualquer plataforma, né, presidente?
14: Isso mesmo, e que tem um serviço específico lá, muito claro, onde o segurado pode ter certeza se a informação do pedido da prova de vida é verdade ou não.
1: Muito bem, nós conversamos com Ana Cristina Silveira, presidente do INSS. Muito obrigada, presidente, pela sua entrevista à Voz do Brasil.
14: Obrigada, e é importante dizer que não criem pânico. Se for possível, votem para fazer sua prova de vida, mas há outros meios também de fazer a comprovação.
1: A conta de luz virá sem cobrança extra em outubro.
9: Isso porque a bandeira tarifária será verde no próximo mês.
15: A conta de luz terá bandeira verde em outubro. Com isso, os consumidores não terão cobrança adicional da bandeira tarifária no próximo mês. A mudança da bandeira amarela para a verde foi confirmada pela Agência Nacional de Energia Elétrica, a ANEEL. Segundo a agência, o aumento das chuvas nas regiões sul e sudeste ajudou a estabilizar o nível dos reservatórios das hidrelétricas. Com condições mais favoráveis para a geração de energia, será possível reduzir o uso de fontes mais caras, como as usinas termoelétricas. O sistema de bandeiras tarifárias indica, mês a mês, as condições e os custos da geração de energia no país. Na bandeira verde, não há acréscimo na conta de luz. Entenda como funcionam as bandeiras em gov.br/ANEEL. Thaisa Vitória para a Voz do Brasil.
1: Cerca de 2.500 indígenas Yanomami em Roraima recebem até amanhã médicos especialistas do Ministério da Saúde sem precisarem buscar atendimento nos centros urbanos.
9: A expedição do SUS no Polo Base Surucucu realiza procedimentos entre exames e consultas nas áreas de pediatria, clínica médica e saúde da mulher.
1: Os atendimentos priorizam crianças com desnutrição e problemas respiratórios, além de gestantes, idosos com doenças crônicas e casos graves de malária nas mais de 30 comunidades da região.
9: Os serviços são oferecidos no Centro de Referência em Saúde Indígena Chapori Yanomami e nas áreas de difícil acesso.
1: A secretária de Saúde Indígena do Ministério da Saúde, Lucinha Tremembé, destaca a importância da nova expedição.
16: A ida dos especialistas para dentro do território é de suma importância para que mitigamos e chegamos aí a uma redução considerável de tempo de espera e com isso a redução de óbitos por causas evitáveis.
17: Dicas do Enem.
18: Oi, meu nome é Larissa Ferreira e a minha pergunta é: quantas redações eu devo treinar por mês?
19: Sobre redação, quem vai responder é o professor José Aguilera.
20: Você fazendo uma redação por semana, a cada 15 dias, em que você dialogue com um professor, com uma professora, que você reescreva a partir dos erros, limites, desvios que forem encontrados, está de bom tamanho. Escrever semanalmente é bom. Eu recomendaria, inclusive, para que se você tem aí alguma limitação, um desafio para a escrita, se permita escrever pelo menos diariamente um parágrafo num caderninho seu, como foi o seu dia? Escreva um parágrafo somente dizendo: hoje o meu dia foi assim. Neste dia, observei tais coisas. O meu destaque para esse dia, escreva um parágrafo pelo menos por dia para que você exercite a disciplina do parar, pensar, escrever.
19: É isso aí. Se prepare e acompanhe as nossas dicas toda terça-feira aqui na Voz do Brasil e também na radiogov.ebc.com.br.
9: Instituições interessadas em apresentar projetos pela Lei de Incentivo ao Esporte vão ter até o dia 18 de outubro para apresentarem as propostas.
1: Os detalhes vamos ouvir agora na reportagem de Cleide Lopes.
21: A Lei de Incentivo ao Esporte permite que pessoas físicas e empresas destinem parte do imposto de renda devido para financiar projetos esportivos e paradesportivos. São projetos como o do Instituto Reação, no Rio de Janeiro, fundado há mais de duas décadas pelo judoca e medalhista olímpico Flávio Canto.
22: Resolvi dar aula de judô sem saber ainda do alcance, da força, e fui percebendo rapidamente que era muito poderoso. O Reação hoje está em 10 polos, está em 5 estados, e a nossa missão é gerar impacto real, né? Todo aluno que está lá tem uma estrutura de transformação robusta, dentro e fora do tatame, né? Em sala de aula e do tatame. E a lei de incentivo, quando aparece, muda muito o patamar do que a gente faz.
21: Os projetos atendem crianças, adolescentes e adultos de todo o país. E aqueles voltados à inclusão social recebem um incentivo maior, como explica o diretor de programas de políticas ao esporte do Ministério do Esporte, Frederico Costa da Silva.
23: Nós temos na própria lei uma possibilidade que aumenta a restituição do imposto de renda, que chega a 2% para a pessoa jurídica, pode chegar a 4% se for em área de vulnerabilidade social. Então isso é uma maneira de incentivar, como a própria lei diz, as entidades a aportarem naquilo.
21: No ano passado foram apresentados mais de 5.600 projetos e está aberto até o dia 18 de outubro o prazo para que organizações sem fins lucrativos e pessoas físicas e jurídicas de natureza esportiva escrevam propostas para garantir recursos da Lei de Incentivo ao Esporte em 2027. As entidades proponentes deverão se cadastrar previamente no sistema de leis de incentivo, plataforma de digital do Ministério do Esporte. Reportagem Cleide Lopes.
9: No momento da inscrição é preciso observar os requisitos e as orientações disponíveis no sistema e apresentar corretamente a documentação exigida.
1: Para mais informações, acesse gov.br/esporte e clique na aba Ação e
9: Quem vai fazer a reaplicação do Exame Nacional para a Certificação de Competências de Jovens e Adultos, o Enseja, de 2026, já pode consultar o local da prova.
1: O Enseja é gratuito e voltado a jovens e adultos que não concluíram o ensino fundamental ou médio na idade adequada.
9: Para quem busca a certificação do ensino fundamental, o exame será no dia 6 de outubro. Já para o ensino médio, a reaplicação acontece no dia 7.
1: Os locais estão disponíveis no cartão de confirmação de inscrição no sistema Enseja.
9: partir de amanhã, as vigilâncias sanitárias de todo o país vão ter novas funcionalidades no Sistema Nacional de Controle de Receituários.
1: Entre as mudanças está a atribuição de numerações destinadas às notificações de receita eletrônica.
9: Outra novidade será a possibilidade de atribuir no Sistema Nacional de Controle de Receituários numerações destinadas à emissão de notificações de receitas eletrônicas.
1: Mas os usuários devem estar vinculados à instituição no cadastro da Anvisa.
9: Mais informações você encontra em gov.br/Anvisa.
1: E essas foram as notícias do governo federal.
9: Uma realização da Secretaria de Comunicação Social da Presidência da República.
1: Produção da empresa Brasil de Comunicação.
9: Fique agora com as notícias do Poder Judiciário e do Congresso Nacional. Boa noite.
1: Boa noite, até amanhã.

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2: Conselho Nacional de Justiça apresenta medidas para ampliar a segurança e a transparência dos precatórios.
3: Grupo de trabalho sobre modernização do sistema de justiça avança para análise de propostas.
2: Justiça do Trabalho condena a empresa de agrotóxicos por assédio eleitoral.
3: Boa noite, eu sou Marcela Luiz.
2: E eu sou Walter Lima.
3: Ao completar um ano como presidente do Supremo Tribunal Federal e do Conselho Nacional de Justiça nesta terça-feira, o ministro Edson Fachin apresentou diversas providências que têm sido adotadas para a construção da política nacional para o tratamento adequado dos precatórios.
2: As medidas foram apresentadas durante a sessão do CNJ. Amicela Alves.
4: O objetivo de todas as medidas anunciadas é dar mais segurança, transparência e rastreabilidade aos créditos judiciais. Entre os feitos, Fachin destacou o lançamento da calculadora do cidadão de precatórios.
5: E uma calculadora de precatórios, que permitirá a qualquer pessoa conhecer o valor atualizado de seu crédito. Em novembro será a vez do painel nacional de dados, reunindo pela primeira vez informações sobre os precatórios de todo o Brasil.
4: O trabalho inclui diálogo com o Banco Central do Brasil, a Comissão de Valores Mobiliários e a Advocacia Geral da União.
3: O Grupo de Trabalho sobre Modernização do Sistema de Justiça realizou reunião no Supremo Tribunal Federal para consolidação das propostas recebidas.
2: O presidente do Supremo, ministro Edson Fachin, criou a comissão para formular propostas estruturais de curto, médio e longo prazo. Marcelo Della Libera.
6: O processo de participação social recebeu contribuições de 87 instituições, com centenas de propostas, como destaca o presidente do grupo de trabalho, Fernando Facuri Scaffi.
7: São centenas de propostas, porque vários grupos desdobraram aquilo em todos os itens aqui colocados, todos.
6: Entre as propostas apresentadas está o tema da inteligência artificial, como destaca o relator do trabalho, Neide Barros Belo Filho.
8: A outra gama de propostas foi a que gerou talvez mais discussão da última vez, talvez seja mais novidadeira delas, giram em torno de inteligência artificial e as plataformas eletrônicas também.
6: Os 6 subgrupos terão até 13 de outubro para organizar os trabalhos, discutir e votar as propostas sob sua responsabilidade.
3: Uma empresa de agrotóxicos foi condenada ao pagamento de indenização de R$100 mil por danos morais coletivos.
2: A condenação é referente a práticas configuradas como assédio eleitoral durante as eleições presidenciais de 2022. A decisão é da Justiça do Trabalho em Minas Gerais. Breno Perrucci.
9: De acordo com a ação ajuizada pelo Ministério Público do Trabalho, a empresa coagiu empregados a votarem em um candidato específico, sob ameaça de perda de emprego e com promessas de vantagens, como o 14º salário. Além da indenização, a decisão obriga a empresa a evitar qualquer prática irregular, sob pena de multa.
3: O STJ marcou datas para julgamento em sessões virtuais dos primeiros casos que serão submetidos ao chamado filtro da relevância da questão federal.
2: Os julgamentos deverão ocorrer de 30 de setembro a partir das 11:30 da manhã até 7 de outubro. Fátima Uchoa.
10: O ministro Sérgio Cuquina, presidente da Comissão Gestora de Precedentes, Jurisprudência e Ações Coletivas, incluiu as demandas na pauta das 3 sessões especializadas do STJ. As partes e os procuradores poderão acompanhar as votações em tempo real. Em regra, a relevância da questão federal será analisada em sessão virtual e, se ela for reconhecida, os pedidos principais dos casos serão julgados depois em sessão presencial. Vale destacar que, embora todo o processo seja importante e mereça a atenção da Justiça, o papel do STJ é definir entendimentos que ultrapassem os interesses individuais das partes, como prevê o filtro da relevância.
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3: Uma boa noite.
2: E até amanhã.
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11: Tribunal do Senado.
12: Eu sou Humberto Pinheiro e estes são os destaques de hoje do Jornal do Senado, que começa agora. Proposta cria o LGBTICídio e prevê pena de até 40 anos de prisão. Acesso de idosos a tecnologias para melhorar saúde mental aguarda votação na CDH. Consultor legislativo analisa causas de abstenção maior na votação para senador. Boa noite. Uma proposta recém-apresentada no Senado tipifica homicídios motivados por discriminação contra pessoas LGBTQIAPN+. O texto torna LGBTICídio crime hediondo e agrava penas para outras formas de violência. Repórter Pedro Pincer.
13: Um novo projeto no Senado cria o crime autônomo de LGBTICídio. A proposta define o delito como homicídio motivado por discriminação relacionada à orientação sexual, à identidade ou expressão de gênero, ou às características sexuais da vítima, reais ou presumidas, e prevê pena de reclusão de 20 a 40 anos. O projeto também propõe incluir o LGBTICídio no rol de crimes hediondos e alterar o Código Penal, a Lei das Contravenções Penais e a Lei Antirracismo. O senador Paulo Paim, do PT do Rio Grande do Sul, destacou os dados da violência contra essa população no Brasil.
14: Essa escalada de violência, agressão, morte, assassinatos, representa uma violação sistemática dos direitos fundamentais. A vida tem que estar sempre em primeiro lugar. A vida, a dignidade, a liberdade, a segurança. Garantir que o Estado deve assegurar a todos. E a evidência é que não estamos diante de ocorrências isoladas.
13: Dados do 20º Anuário Brasileiro de Segurança Pública referentes a 2025 registram 3.481 ocorrências de racismo por homofobia ou transfobia, alta de 35,6% em relação ao ano anterior.
12: A Comissão de Direitos Humanos pode votar projeto que garante o acesso a tecnologias para preservar a saúde mental e intelectual da pessoa idosa. Repórter Patrícia Oliveira.
3: A proposta leva em conta o acelerado envelhecimento da população e o aumento da doença de Alzheimer e de transtornos como a depressão. Além de auxiliar a saúde mental, o projeto também prevê a capacitação no uso dessas tecnologias para a estimulação intelectual por meio de aplicativos e ferramentas digitais que exercitam funções mentais. Com a inclusão digital, os idosos vão poder ainda ampliar o acesso aos serviços de saúde por teleatendimento e monitoramento remoto, além de reduzir o isolamento social, como destacou a senadora doutora Eudócia do PSDB de Alagoas.
15: Ao estimular autonomia, participação social e aprendizado contínuo, elementos essenciais para o envelhecimento ativo e saudável.
3: De acordo com o IBGE, o Brasil tem cerca de 9.700.000 pessoas com 70 anos ou mais.
12: A Comissão de Assuntos Econômicos pode votar uma proposta que destina a renda de um concurso de loteria por ano ao Fundo Nacional para Calamidades Públicas. O texto também determina que os recursos reforcem a preparação de estados e municípios para enfrentar desastres naturais e eventos climáticos extremos. Repórter Marcela Cunha.
16: O projeto do senador Fernando Dueire, do PSD de Pernambuco, prevê que a renda líquida de um concurso anual de loterias seja destinada ao Fundo Nacional para Calamidades Públicas, Proteção e Defesa Civil, o FUNCAP. O valor corresponde ao que restar da arrecadação depois do pagamento dos prêmios, do imposto de renda sobre as premiações e dos custos de manutenção da loteria. Dueire afirma que o reforço no fundo pode ajudar estados e municípios a se prepararem para eventos extremos.
17: Os recursos permitirão que estados e municípios se
11: prepare melhor para os desastres naturais, investindo em infraestrutura resiliente e em sistemas de alerta.
16: Na Comissão de Assuntos Econômicos, o relator, senador Hamilton Mourão, do Republicanos do Rio Grande do Sul, recomenda a aprovação do projeto com as mudanças feitas pela Comissão de Infraestrutura, entre elas, a que garante que a nova destinação não reduz os valores dos fundos que já recebem recursos dessas loterias.
12: Está na Comissão de Educação uma proposta que inclui nos projetos pedagógicos das escolas o atendimento adaptado para alunos com deficiência ou com necessidades específicas. De acordo com o texto, as escolas também deverão prever a institucionalização do atendimento educacional especializado, que é o conjunto de estratégias para eliminar barreiras que dificultam a aprendizagem. O objetivo da iniciativa é permitir que o ensino seja adaptado às características e necessidades dos estudantes, favorecendo a participação e o aprendizado em igualdade de condições. A medida já recebeu aval da Comissão de Direitos Humanos, onde teve parecer favorável do senador Flávio Arnes, do PSB do Paraná. Na ocasião, o relatório foi lido pela senadora Damaris Alves, do Republicanos do Distrito Federal. Ela destacou que os projetos pedagógicos das instituições de ensino devem incluir as flexibilizações necessárias, levando em consideração as particularidades dos estudantes.
17: Que o projeto pedagógico da escola deverá contemplar a flexibilização dos currículos, das metodologias, dos recursos educativos e dos processos avaliativos diferenciados.
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12: A taxa de votos brancos, nulos e abstenções nas eleições para o Senado costuma ser significativamente maior do que na disputa pela Câmara dos Deputados. Nas eleições de 2022, por exemplo, a soma de brancos e nulos para o Senado atingiu 18,7%, quase o dobro da registrada para os deputados federais. As informações com o repórter Douglas Castilho.
21: Enquanto a Câmara é eleita pelo sistema proporcional, com muitos candidatos em disputa e números de registro parecidos, o Senado adota o sistema majoritário, com menos candidatos, números muito diferentes e, por isso, uma digitação errada pode levar ao voto nulo mais facilmente. O consultor legislativo do Senado, João Trindade, ainda chamou a atenção para outro ponto, a falta de compreensão sobre a forma específica de renovação do Senado.
22: A gente tem um problema até de educação política mesmo do cidadão. Muita gente nem entende essa alternância de que numa eleição a gente elege um senador, na eleição seguinte elege dois senadores. Tem muita gente que descobre que tem um segundo voto para o Senado lá na hora.
21: A melhor dica é levar a cola com os números dos candidatos anotados e na ordem em que aparecerão na urna. Deputado federal, deputado estadual ou distrital, senador 1, senador 2, governador e presidente.
12: Hoje, 29 de setembro, é o Dia Mundial do Coração. A data...

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1: 8h47.
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